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1: Olá, boa noite.
2: Boa noite para você que nos acompanha em todo o país.
1: Quinta-feira, 20 de agosto de 2026.
2: Vamos aos destaques do dia.
1: Estratégia brasileira para inteligência artificial.
2: Ações incluem a compra de um supercomputador para processamento de IA, formação de profissionais e transferência de tecnologia.
1: Transferência eletrônica de veículos.
2: Nova resolução estabelece regras para a operação digital de compra e venda de carros.
1: E vamos saber mais sobre a atualização da lei seca com o secretário nacional de trânsito, Adroaldo Catão.
3: Prevê a possibilidade de certificar os chamados drogômetros, equipamentos para aferir a presença de outras substâncias que estão no momento da abordagem atrapalhando a capacidade psicomotora e impedindo direção mais segura.
2: Setor elétrico se prepara para efeitos do El Niño.
1: A atuação quer dar mais segurança ao sistema. Luciana Colares de Holanda.
4: Para aumentar a segurança do sistema, o Comitê de Monitoramento do Setor Elétrico aprovou a antecipação de 1,8 gigawatts de capacidade.
2: E você vai saber como escolher eletrodomésticos e eletrônicos mais econômicos para a sua casa.
1: Na apresentação da Voz do Brasil, Luciana Vasconcelos e Luciano Seixas.
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1: Um supercomputador para desenvolver inteligência artificial em grande escala.
2: Além de parcerias com outros países para capacitação e desenvolvimento dessa tecnologia.
1: Ações anunciadas hoje que fazem parte do Plano Brasileiro de Inteligência Artificial.
5: Entre as ações anunciadas nesta quinta-feira, está a aquisição por meio de edital competitivo de um supercomputador para treinar modelos e desenvolver inteligência artificial em larga escala. O equipamento vai alcançar cerca de 7.200 petaflops, ou seja, será capaz de fazer cerca de 7,2 quintilhões de operações matemáticas em apenas um segundo e deve figurar entre as 10 maiores máquinas do mundo em capacidade de processamento de IA. A ministra da Ciência, Tecnologia e Inovação

0: Inovação Luciana Santos detalha o impacto da inteligência artificial na vida das pessoas.
1: Para que essa supercomputação? É para desenvolver vacinas e medicamentos. É para poder garantir antecipação das chuvas e secas. É para poder melhorar a produtividade da indústria brasileira. E em tudo isso, o IA vai nos ajudar. O supercomputador não serve apenas para fazer conta mais rápido. Ele serve para transformar problemas que levariam décadas para resolver coisas do dia a dia do povo brasileiro.
0: O supercomputador será instalado no Parque Tecnológico Augusto Severo, na Universidade Federal do Rio Grande do Norte. O estado foi escolhido devido ao grande potencial energético. A presidente do Conselho de Administração do Parque, Ângela Maria Paiva Cruz, explica o que a chegada do equipamento vai representar para a região.
2: A instalação do supercomputador no Rio Grande do Norte demonstra que a ciência brasileira se fortalece quando alcança diferentes territórios, mobiliza talentos e transforma conhecimento em oportunidades para a sociedade.
0: As ações integram o Plano Brasileiro de Inteligência Artificial. Também foi anunciado o início da estruturação de uma nuvem brasileira por meio de uma parceria entre os setores público e privado. O objetivo é criar uma alternativa nacional para armazenar e processar dados e sistemas, como explica Esther Dueck, ministra da Gestão e da Inovação e Serviços Públicos.
3: O serviço na nuvem é prestado por uma empresa estrangeira. Tem uma chinesa e 5 americanas, mais ou menos. São 6 empresas no mundo que são capazes de operar um serviço de nuvem com todos os serviços que estão embutidos ali. O que a gente está fazendo aqui é que a gente quer criar uma capacidade nacional de fazer o serviço de nuvem.
0: Também foi anunciada cooperação tecnológica com empresas da China para desenvolver modelos de IA em língua portuguesa e capacitar 3 mil brasileiros em 5 anos. O Brasil fará ainda parceria com a Espanha para aumentar a capacidade brasileira de desenvolver chips. Reportagem Gabriela Noronha.
4: Atenção motoristas de táxi e aplicativos interessados em comprar um carro.
5: O valor do financiamento para quem está cadastrado no Move Brasil aumentou de 150 para R$200 mil.
4: É o que determina a portaria publicada pelos Ministérios do Desenvolvimento, Indústria, Comércio e Serviços e do Ministério da Fazenda.
5: A nova portaria também inclui entre os veículos elegíveis os híbridos com diferentes combinações de fontes de energia, integrando motor elétrico e motor a combustão que utilize álcool, gasolina ou ambos.
4: A elevação do teto e a inclusão de outros veículos híbridos amplia a oferta, mantendo os critérios de sustentabilidade e eficiência energética, como explica Wallace Moreira, secretário de Desenvolvimento, Indústria, Inovação, Comércio e Serviços.
6: Atualizar esse valor para que os trabalhadores possam ter acesso a esses modelos de carros é fundamental. O taxista, ele consegue comprar um carro com preço acima de 150 mil e com descontos que ele tem fica abaixo de 150. Como o programa, ele contabiliza o preço que está na nota fiscal, o trabalhador de aplicativo fica numa desvantagem. Isso corrige ali e contribui para que esses trabalhadores possam comprar esses carros. Os critérios para acessar o programa continuam os mesmos, assim como os critérios de habilitação ao programa também não alteram.
5: Para solicitar adesão ao programa, acesse movebrasil.sistema.gov.br.
4: E Luciano, quem pretende comprar ou vender um carro usado vai poder agora fazer todo o processo por meio digital.
5: Uma nova resolução do Conselho Nacional de Trânsito autoriza a transferência de veículos de forma 100% eletrônica.
4: O procedimento vai reunir em uma única plataforma a assinatura do documento, a quitação de débitos e pagamentos de taxas.
5: Outra novidade é a modalidade de transferência custodiada, quando a liberação de recursos fica condicionada aos requisitos da transação.
7: A norma cria 3 modalidades de transferência de propriedade: convencional, eletrônica e eletrônica custodiada. Na modalidade eletrônica, as etapas do processo poderão ser realizadas digitalmente com integração ao Renavan, desde que seja feita a vistoria do veículo, entre outras exigências previstas. Quando estiver disponível, comprador e vendedor poderão realizar em um mesmo fluxo eletrônico etapas como o registro da negociação, a assinatura assinatura eletrônica da transferência, a consulta e o pagamento de débitos e taxas dos DETRANs estaduais e a conclusão da mudança de propriedade. Já na modalidade de transferência eletrônica custodiada, será possível manter em custódia o valor da negociação do bem durante a operação. Atualmente, a transferência de propriedade já conta com instrumentos digitais. Com a nova resolução, foram estabelecidas as condições para integrar essas etapas em um fluxo eletrônico vinculado ao Renavam. As operações também ficarão mais seguras com requisitos de segurança definidos pela norma, como autenticação individual e multifator, rastreabilidade, trilhas de auditoria e mecanismos de prevenção e detecção de fraudes. Daniele Popov para a Voz do Brasil.
4: A fiscalização de trânsito poderá usar agora novos equipamentos para detectar, além do consumo de álcool, também o uso de drogas pelos motoristas.
5: A mesma resolução do Conselho Nacional de Trânsito que atualizou a Lei Seca estabeleceu ainda algumas mudanças nos procedimentos para testar os condutores.
4: Esse teste será feito em uma triagem inicial com equipamentos mais sensíveis e, em caso positivo, em uma segunda etapa com o bafômetro.
5: O secretário nacional de trânsito, Adroaldo Catão, conversou comigo e Mariana Jungmann mais cedo e explicou o que muda e o que permanece igual na fiscalização sobre o consumo de álcool e drogas. Acompanhe.
8: Secretário Adroaldo Catão, seja muito bem-vindo à Voz do Brasil. Vamos falar dessa atualização sobre as regras da Lei Seca que foram aprovadas recentemente. O que que o senhor destaca como mudanças mais importantes?
9: Olha, eu destaco dois pontos importantes. Primeiro, isso que você falou bem, é uma atualização, né? A Lei Seca está completando aí 18 anos de muito sucesso e era o momento de fazer algumas modificações no âmbito da resolução do contrato. Ou seja, tudo que está na lei, no Código de Trânsito, permanece, tá? O que a gente fez foi atualizar alguns procedimentos. E aí eu destaco dois pontos. O primeiro é o seguinte, o cidadão que for abordado inicialmente, ele agora vai poder fazer uma espécie de pré-teste, uma triagem, né? Isso facilita também o trabalho dos policiais, dos agentes. Por quê? Porque o cidadão que vai fazer aquele teste inicial, ele somente se for detectado algum indício de álcool, né, nesse primeiro teste, é que ele vai ser encaminhado ao uso do etilômetro oficial, que é esse que vai gerar, de fato, uma eventual penalidade. Isso facilita o trabalho também das polícias, evita filas, né, congestionamentos. Esse é um tipo de procedimento que, inclusive, algumas polícias já utilizam, tá? Mas isso não estava previsto na norma, isso gerava alguma insegurança jurídica. Então, a gente fez essa atualização, que é justamente para dar segurança jurídica, tanto para o cidadão quanto para o agente. Isso também permite que haja um tempo, né, entre o primeiro teste e um eventual segundo teste, para aqueles casos que muitas vezes geravam, inclusive, algumas manchetes sensacionalistas na imprensa, dizer assim, olha, o cidadão usou enxaguante bucal, vai aparecer álcool na boca, e a gente sabe que não é bem assim, porque esse álcool ele não permanece na boca muito tempo, então o tempo entre fazer um primeiro teste e um segundo será suficiente para tirar qualquer dúvida, né? Porque o objetivo, obviamente, da Lei Seca não é pegar quem usa enxaguante bucal, mas sim quem bebeu e está dirigindo e, portanto, pode ter a sua capacidade de dirigir alterada. E o segundo ponto que eu destaco é a previsão dos equipamentos que têm sido chamados popularmente de drogômetros, né? Que são equipamentos que visam a detectar o uso de outras substâncias, que é a expressão que o Código de Trânsito utiliza. Tem o álcool e tem outras substâncias que também podem causar dependência e alteração da capacidade psicomotora. Então, a previsão desses equipamentos dá também segurança jurídica para que, a partir de agora, o Inmetro possa certificar esse tipo de equipamento que, a partir daí, vai poder ser utilizado também nas operações Lei Seca para detectar não só o álcool, mas também essas outras substâncias que também levam a um risco, né? Dirigir tendo usado drogas ou usado esse tipo de substância, obviamente, leva a um risco à sociedade.
5: Secretário, as novas normas também prevêem que o agente de fiscalização deverá registrar pelo menos dois sinais observados que confirmem a alteração da capacidade psicomotora do condutor. Antes, só o teste de alcoolemia era usado. Qual a importância desse registro adicional se já tem o bafômetro?
9: Não, na verdade não é um registro adicional, é um ou outro. O que é que acontece? Você pode usar, já era assim, tá? Isso é importante dizer. Hoje já está previsto na lei que o agente ele pode detectar comportamentos que mostrem que o cidadão está com seu comportamento alterado, né? Pelo uso de drogas ou álcool, mesmo que ele se recuse ao uso do bafômetro, do etilômetro ou, no caso agora, do chamado drogômetro. O que a resolução fez foi dar mais procedimento, mais clareza, para evitar contestações posteriores na justiça. Então, isso dá mais transparência também e aumenta a capacidade do Sistema Nacional de Trânsito de aferir esses dados, né? Isso também é muito importante. Então, é obrigatório agora que se coloque pelo menos dois comportamentos alterados, para que isso seja mais explicitado, mais transparente. Mas continua como é hoje, basta o uso do etilômetro ou, no caso agora, quando houver o equipamento, o uso do chamado drogômetro. Essa situação acontece quando o agente, mesmo diante da recusa, detecta que há um comportamento claramente indicando o uso de álcool ou de outras substâncias.
8: E houve mudanças aí, secretário, em relação aos procedimentos quando o condutor se recusa a fazer o bafômetro ou continua como era antes, mesmo se recusando, ele vai sofrer as penalidades?
9: Continua exatamente como era antes, não mudou nada nisso aí, a lei continua valendo, tá? Não houve nenhuma modificação, ou seja, se o cidadão se recusar, seja usar o etilômetro ou outro equipamento, ele vai responder pela recusa, que é uma infração específica, que é aquela que lhe dá multa de quase R$3.000 e lhe submete a uma suspensão da sua CNH. Então, realmente é um procedimento que continua do jeito que está hoje e o cidadão tem que saber que ele pode, obviamente, se recusar, mas se ele se recusar, ele está sujeito a esse tipo de infração. Lembrando que mesmo que ele se recuse, e além de levar multa, se ele tiver com comportamentos que demonstrem que ele está embriagado ou sob uso de outras substâncias, também continua a responsabilidade do agente de, detectando que isso aconteceu, enquadrá-lo eventualmente, se for o caso, também como crime.
5: Então, secretário, não muda nada em relação às obrigações e direitos dos condutores, né? A resolução não estabelece nenhum novo tipo de infração, certo?
9: Certo, exatamente, não muda a infração continua a mesma, a infração ela está prevista no Código de Trânsito. O que a resolução faz é isso, atualizar procedimentos, dar mais segurança jurídica e prever a possibilidade de certificar os chamados equipamentos drogômetros, os chamados drogômetros, equipamentos para aferir a presença de outras substâncias que estão no momento da abordagem atrapalhando a capacidade psicomotora do agente e impedindo a sua direção mais segura.
8: Muito bem, nós conversamos com Adroaldo Catão, secretário nacional de trânsito. Muito obrigada, secretário, por sua entrevista aqui à Voz do Brasil.
9: Eu que agradeço.
4: O fenômeno climático El Niño pode afetar diferentes áreas do país, com reflexo nas chuvas, na agricultura e até no abastecimento de energia.
5: Por isso, o setor elétrico também reforça o planejamento para se antecipar aos possíveis impactos do fenômeno e reforçar a segurança no fornecimento de energia.
4: As estratégias foram discutidas durante um evento promovido pela Agência Nacional de Energia Elétrica, ANEEL.
10: O risco de eventos climáticos extremos coloca o planejamento como uma das prioridades para o setor elétrico. A preocupação é reduzir os impactos de um possível El Niño intenso sobre o sistema, especialmente nas regiões mais vulneráveis, como explica Sandoval Feitosa, diretor-geral da Agência Nacional de Energia Elétrica, ANEEL.
11: Projeções internacionais da Administração Nacional Oceânica e Atmosférica dos Estados Unidos estimam elevada probabilidade, mais de 90%, de um El Niño muito forte para ocorrer entre outubro e dezembro de 2026, reforçando a necessidade de preparação antecipada.
10: Para aumentar a segurança do sistema, o Comitê de Monitoramento do Setor Elétrico aprovou a antecipação de 1,8 gigawatts de capacidade. Essa quantidade pode abastecer mais de 1,5 milhão de residências ou alimentar grandes complexos industriais e cidades de grande porte. As distribuidoras de energia planejam investir cerca de R$20 bilhões na modernização das redes, enquanto o Operador Nacional do Sistema Elétrico, ONS, lançou um portal para acompanhar diariamente a evolução do fenômeno. No norte, a ANEEL também antecipou recursos para a compra e a estocagem de combustível antes da redução do nível dos rios. Para o secretário nacional de Energia Elétrica do Ministério de Minas e Energia, João Daniel Cascalho, a atuação conjunta é fundamental para enfrentar o cenário.
12: É isso que fortalece o setor. Atuação coordenada, preventiva, antecipada e com ações efetivas. Por isso que quando eu vejo aqui um painel com geração, transmissão, distribuição, agência de águas, defesa civil, Agência Nacional de Energia Elétrica, eu vejo que é assim que a gente atua de uma forma coordenada com ações efetivas.
10: A articulação do Ministério de Minas e Energia com a ANEEL, a Agência Nacional de Águas e a Defesa Civil inclui ainda leilões de potência, monitoramento por satélite para prevenção e combate a queimadas e medidas relacionadas à vazão de Belo Monte. Reportagem Luciana Colares de Holanda.
5: E vamos continuar falando aí, Luciana, sobre energia, dessa vez dentro de casa, a economia dentro de casa.
4: Pois é, Luciana, na hora de comprar eletrodomésticos, por exemplo, existe uma etiqueta em formato de lâmpada nas cores preta e amarela.
5: É o selo Procel, uma referência para quem busca economia na conta de luz e mais eficiência energética.
4: Os detalhes você vai ouvir agora na reportagem de Márcia Fernandes.
13: O selo Procel de economia de energia ajuda a identificar produtos com maior eficiência energética. Ele é concedido aos equipamentos classificados pelo Inmetro na categoria A, que é a nota máxima concedida pelo Instituto, e indica aparelhos mais econômicos, como explica o diretor do Departamento de Informações, Estudos e Eficiência Energética do Ministério de Minas e Energia, Sérgio Aire Moraes.
14: Uma espécie de medalha. Eu sei que, ao adquirir um determinado equipamento com o selo Procel, dentre todos os equipamentos classificados como A, ele é mais eficiente. Então, eu estou no topo da categoria. Então, cumpre esse papel de informar o cidadão que aquele determinado equipamento tem um reconhecimento, um mérito maior de eficiência.
13: O selo funciona como um indicativo para os consumidores que buscam economia na conta de luz. O biólogo Sinomar Fonseca foi com a família a uma loja em Brasília procurar uma geladeira e uma máquina de lavar e levou em conta o consumo de energia na hora da compra.
15: Eu sempre olho e tomo cuidado de entender, né, o que está sendo a mensagem que está sendo passada, e os selos, eles têm um indicativo, né, para mostrar esse consumo. Tento sempre escolher o melhor consumo.
13: Podem levar o selo outros produtos, como lâmpadas, ar-condicionado, ventilador, televisões e eletrodomésticos em geral. O selo Procel estende-se também às edificações, para indicar aquelas que oferecem melhor desempenho energético e economizam mais, como explica Sérgio Aire Moraes, do Ministério de Minas e Energia.
14: Ela tem que ser eficiente nos seus sistemas de iluminação, de ar-condicionado, e a própria estrutura envoltora da edificação, piso, parede, teto, elas têm que apresentar um melhor desempenho. Aí sim passa a ter uma autorização de exibir essa placa do selo Procel na entrada da edificação.
13: Antes de receberem o selo, os produtos passam por testes e avaliações técnicas em laboratórios. Vale lembrar que, além da diferença na conta de luz, produtos e edificações que trazem o selo Procel têm menores custos de operação e manutenção e contribuem para um uso mais racional dos recursos naturais, já que consomem menos energia para realizar a mesma função. Reportagem Márcia Fernandes.
5: Produtores rurais, pesquisadores e consumidores contam agora com uma plataforma para acompanhar preços de alimentos e previsão de safras.
4: A Companhia Nacional de Abastecimento, a Conab, lançou uma nova versão do Portal das Informações, que reúne em um único endereço mais de 80 painéis e serviços agropecuários.
5: O gerente de dados e inteligência da Conab, Herbert Filgueiras, explica o impacto dessa modernização do serviço.
16: A reformulação do portal nasceu assim, com o objetivo de democratizar o acesso aos dados e informações que a Conab produz, né? E às vezes esses dados ficavam pulverizados, né? E difícil de encontrar. A gente consolidou diferentes ambientes distintos, modernizando as interfaces de acesso, com o objetivo de fortalecer o processo de governança da informação de dados, né?
4: Acesse a plataforma em Portal de Informações, tudo junto sem cedilha e tio, .conab.gov.br.
5: Celular, redes sociais e inteligência artificial já fazem parte da rotina de crianças e adolescentes.
4: E com tantos desafios no ambiente digital, professores também precisam estar preparados para orientar os estudantes sobre segurança, privacidade e uso responsável da tecnologia.
5: Uma formação gratuita e online oferece ferramentas para ajudar os educadores a levar esse debate para a sala de aula.
17: O uso excessivo de celulares, redes sociais e inteligência artificial por crianças e adolescentes desafia pais e professores. Para ajudar a orientar os jovens no mundo conectado, o Ministério da Educação e a SaferNet Brasil, com apoio do Governo do Reino Unido e da Meta, oferecem a segunda edição do curso gratuito Segurança e Cidadania Digital em Sala de Aula. A formação online é voltada para educadores das redes pública e privada. Com 40 horas, o curso aborda temas como tempo de tela, cyberbullying, proteção de dados e fake news, como explica a coordenadora-geral de Educação Digital do MEC, Ana Dalfabro.
18: Ele trata de temas sobre segurança e privacidade na internet. A gente sabe, né, a crescente violência que as crianças têm sofrido dentro do ambiente digital. Então, um curso super importante para esse público. Fala também sobre a necessidade de empatia, respeito nas redes, né, nessa convivência hoje dentro do mundo digital. Então, de fato, um curso muito útil para os professores hoje, dado o dia a dia deles em sala de aula. Curso é todo online, os professores conseguem fazer no seu ritmo, né, hora que funciona melhor para parar e conseguir se dedicar a uma formação. Então, bem mão na massa.
17: Para fazer o curso, acesse o site avamec.mec.gov.br, faça o login com sua conta gov.br e busque por Segurança e Cidadania Digital em Sala de Aula, segunda edição. Depois, basta clicar em inscrever-se e começar as aulas. Reportagem Gilberto Evangelista.
4: Profissionais que ainda não têm curso superior ou que possuem graduação em área diferente daquela que atuam podem concorrer a bolsas integrais de licenciatura pelo PRILEI, um programa de formação inicial e continuada de professores.
5: Podem concorrer também a bolsas integrais de licenciatura aqueles que tiveram bom desempenho no Enem.
4: As bolsas são oferecidas por universidades federais, estaduais e instituições privadas sem fins lucrativos que participam do programa.
5: Para aderir ao PRILEI, as instituições privadas de educação superior devem acessar o Sistema Integrado de Monitoramento, Execução e Controle em cimec.mec.gov.br.
4: E essas foram as notícias do Governo Federal.
5: Uma realização da Secretaria de Comunicação Social da Presidência da República.
4: Com produção da empresa Brasil de Comunicação.
5: Fique agora com as notícias do Poder Judiciário e do Congresso Nacional. Boa noite.
4: Boa noite, até amanhã.
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21: STF encerra amanhã julgamento da denúncia contra ex-deputados estaduais Rodrigo Bacelar e TH Joias do Rio de Janeiro.
22: STJ reafirma que envio de pornografia pela internet pode configurar importunação sexual.
21: Caixa Econômica Federal vai ter de pagar horas extras à bancária que não era obrigada a registrar ponto.
22: Boa noite, eu sou Arthur Filho.
21: E eu sou Walter Lima.
22: A primeira turma do Supremo Tribunal Federal aceitou denúncia contra o ex-presidente da Assembleia Legislativa do Rio, Rodrigo Bacelar, e o ex-deputado estadual Tiago Raimundo dos Santos Silva, conhecido como TH Joias.
21: O julgamento acontece em sessão virtual da primeira turma que termina amanhã, mas todos os votos já foram apresentados.
22: Eles são acusados de obstrução de investigação em um caso que envolve o vazamento de informações sigilosas da Operação Zargum, que investigava a atuação do Comando Vermelho e conexões com agentes públicos no Rio de Janeiro.
21: Bacelar e TH Joias são acusados de repassar informações sigilosas sobre a operação contra criminosos.
22: crime de importunação sexual também pode ser praticado pela internet sem que haja contato direto.
21: Esse entendimento foi reafirmado pelo STJ. Fátima Uchoa.
1: Um homem enviou imagens íntimas a várias vítimas. Ele foi condenado por perseguição e importunação sexual a 4 anos e meio de reclusão em regime inicial semiaberto, mas o Tribunal de Justiça do Rio de Janeiro avaliou que o crime de importunação exigiria contato físico. No entanto, a 5ª turma do STJ restabeleceu a condenação do homem por entender que tal delito pode ser cometido por meio de recursos tecnológicos, sem que haja contato físico entre o criminoso e a vítima. Segundo o relator ministro Joel Ilan Paciornik, o crime de importunação sexual pode ser caracterizado pelo simples envio de fotos ou vídeos pornográficos sem o consentimento da vítima, o que foi verificado nessa ação penal.
22: A Caixa Econômica Federal vai ter de pagar horas extras a uma bancária que não era obrigada, por regra interna, a registrar o ponto.
21: A 7ª turma do TST decidiu que essa condição não afasta a obrigação da empresa de controlar a jornada. Samanta Flor.
2: A bancária afirmou que trabalhava das 8 da manhã às 8:30 da noite. A Caixa disse que ela cumpria jornada menor e que, por ser considerada funcionária que exerce um cargo de confiança, o registro de ponto era opcional. Mas o banco não apresentou os controles de jornada. Para a 7ª turma do TST, nessa situação, vale a suposição de que o horário informado pela trabalhadora é verdadeiro. A decisão foi unânime.
22: Justiça estabelece medidas para reforçar controle sobre mineração na APA do Tapajós, no Pará.
21: Decisão atende a pedidos feitos pelo Ministério Público Federal. Sabrine Menezes.
3: Com a sentença, se torna obrigatória a autorização prévia do ICMBio para iniciar o processo de lavra. Apenas o título minerário, concedido pela Agência Nacional de Mineração, não é mais suficiente. A Justiça também aprovou um acordo entre o MPF e o ICMBio que amplia a fiscalização e a proteção da unidade de conservação. A ação foi ajuizada pelo MPF em 2024, após identificar problemas na comunicação e na articulação entre os órgãos responsáveis pela regulação da mineração e pela proteção ambiental da APA.
22: Tribunal Superior Eleitoral proíbe Pablo Marçal de usar recursos oficiais para a campanha.
21: Decisão foi tomada na sessão desta quinta-feira e vale até o julgamento do mérito do registro de candidatura de Marçal. Guilherme Firmino tem mais informações.
23: O plenário do TSE deferiu tutela de urgência e proibiu Pablo Marçal de usar recursos públicos na campanha eleitoral. Marçal também foi vetado de participar da propaganda eleitoral gratuita no rádio e na televisão e de debates. No processo, o Ministério Público Eleitoral alega que Pablo está inelegível até 2032 e que não cumpriu o prazo mínimo de 6 meses de filiação ao PRTB para disputar as eleições. A decisão dessa quinta não antecipa o julgamento de registro de candidatura de Pablo Marçal, que ainda vai ser julgado pela Justiça.
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22: A você, uma boa noite.
21: E até amanhã.
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1: Eu sou Humberto Pinheiro e estes são os destaques de hoje do Jornal do Senado, que começa agora. Aumento de acidentes com motociclistas de aplicativos gera resposta do Senado. 7 organizações internacionais vão acompanhar as eleições de outubro no Brasil. Projeto torna obrigatória a orientação vocacional para jovens em medidas socioeducativas. Boa noite. O número de acidentes envolvendo motociclistas em atividade profissional cresceu 34,92% entre 2023 e 2025, segundo dados do Ministério Público do Trabalho. Diante desse cenário, projetos em análise no Senado propõem mudanças nas regras da atividade, incluindo a adoção de seguros obrigatórios e alterações nas exigências para a obtenção da Carteira Nacional de Habilitação. O repórter Douglas Castilho traz os detalhes.
2: Elvis Macedo, garçom morador do Rio de Janeiro, se dirigia da Zona Sul Carioca à cidade vizinha Niterói quando a moto que o levava se chocou com um carro, causando traumatismo craniano e a ruptura do fêmur. Elvis relatou sua experiência e chamou atenção para a observação no hospital de casos semelhantes ao seu.
3: Eu fiquei numa ala onde havia mais ou menos umas 20 pessoas que tinham o mesmo problema que o meu, se acidentaram de moto. E eu acho que esse assunto das motos por aplicativo devem ser discutidos mais nos meios políticos, que deve haver algum tipo de lei.
2: A percepção de Elvis é amparada por dados do Ministério Público do Trabalho, que demonstram que o crescimento nas notificações de acidentes de trabalho com motos aumentou 34,92% entre os anos de 2023 e 2025. Diante desse cenário, senadores apresentaram nos últimos anos projetos de lei regulamentando a profissão e garantindo mais segurança aos motoristas. Um deles obriga as empresas de tecnologia a fornecerem seguro de acidentes pessoais para os seus entregadores. Outro texto prevê a necessidade de um motociclista ter sua carteira de habilitação com a observação de que exerce atividade remunerada, o que gera novas obrigações ao piloto. Ambos os projetos aguardam votação nas comissões.
1: Democratizar o acesso aos investimentos e incentivar o pequeno investidor são objetivos de projeto de lei pronto para ser votado na Comissão de Educação. De autoria da senadora Jussara Lima, do PSD do Piauí, a proposta cria a Semana Nacional do Pequeno Investidor, na segunda semana de outubro, com ações de educação financeira, como seminários, palestras e debates. Segundo o texto, a iniciativa busca ampliar o conhecimento sobre finanças pessoais e estimular decisões baseadas em informações confiáveis. Para o senador Flávio Arnes, do PSB do Paraná, a medida também pode contribuir para reduzir golpes contra pequenos investidores. E a Comissão de Constituição e Justiça analisa o projeto de lei que torna obrigatória a orientação vocacional para adolescentes que cumprem medidas socioeducativas. A proposta já recebeu parecer favorável na Comissão de Educação. A reportagem é de Bruno Lourenço.
4: O projeto de lei inclui testes de aptidões, interesses e habilidades nos programas de atendimento socioeducativo. A regra valerá tanto para jovens que cumprem medidas em regime de semi-liberdade, quanto para aqueles que se encontram internados. A proposta já passou pela Comissão de Educação e Cultura, quando a senadora Tereza Leitão, do PT de Pernambuco, destacou que a capacitação profissional é essencial para afastar os jovens do crime.
5: A escolarização e a profissionalização do adolescente em conflito com a lei são, portanto, pilares desse sistema, pois funcionam como instrumento de ressocialização e de construção de projetos de vida que afastem o jovem da reincidência infracional.
4: Depois da CCJ, o texto vai ao plenário do Senado.
1: Nas redes sociais, a liberdade de expressão convive diariamente com a circulação de informações falsas e discursos de ódio. Encontrar um equilíbrio entre garantir o direito de se manifestar e combater conteúdos que podem causar danos foi o desafio discutido pelos senadores na Comissão de Educação. Durante a audiência foi apresentado o programa Senado Verifica, um canal de interação do Senado com o cidadão para a checagem de informações publicadas em qualquer meio de comunicação. Repórter Rodrigo Rezende.
6: O senador Paulo Paim, do PT do Rio Grande do Sul, afirmou que discutir limites para o conteúdo publicado nas redes sociais envolve também o debate sobre liberdade de expressão e censura.
7: Defendemos a liberdade de expressão, que é um direito fundamental. O que precisamos é de um ambiente em que as pessoas possam debater, divergir, defender suas posições, sem transformar o outro num inimigo.
6: Frederico Franco Alvim, representante da Assessoria Especial de Enfrentamento à Desinformação do Tribunal Superior Eleitoral, ressaltou que as redes sociais podem prejudicar a democracia ao destacar determinados temas em relação a outros.
8: O fato é que a gente também tem dentro das redes sociais uma realidade deturpada, porque a realidade, a complexidade da realidade não cabe num feed de rede social.
6: Maria Laura Soares e Silva, jovem senadora do estado do Rio de Janeiro, afirmou que a velocidade de mudança das tecnologias exige iniciativas rápidas.
9: A inteligência artificial, em questão de 2-3 anos, avançou de forma inexplicável. E hoje é um realismo surreal, onde você nem consegue mais identificar o que é verdade e o que não é.
6: Durante a audiência foi apresentado o programa Senado Verifica, um canal de interação do Senado com o cidadão destinado à checagem de informações publicadas em qualquer meio de comunicação.
10: Eleições 2026.
1: O Tribunal Superior Eleitoral confirmou que pelo menos 7 organizações internacionais vão acompanhar as eleições de 2026 no Brasil. OEA, União Europeia e Parlasul estão entre as entidades convidadas para acompanhar a preparação, a votação e a apuração. Repórter Pedro Pincer.
11: Foram convidadas oficialmente a Organização dos Estados Americanos, a União Europeia, a Liga dos Estados Árabes, a Rede dos Órgãos Jurisdicionais e de Administração Eleitoral dos Países de Língua Portuguesa, a União Interamericana de Organismos Eleitorais e a Rede Mundial de Justiça Eleitoral, além do Parlasul. O presidente do TSE, ministro Nunes Marques, reafirmou a segurança e a credibilidade dos sistemas e dos processos eleitorais brasileiros.
12: O Brasil tornou-se, ao longo das últimas décadas, uma referência mundial na realização de eleições. A vanguarda entre as democracias representativas contemporâneas é resultado da contínua e paulatina construção de um processo eleitoral eficiente, ancorado em normativos modernos e em sistemas tecnológicos capazes de garantir a transparência, a segurança e a credibilidade das eleições.
11: Na prática, as missões de observação eleitoral são tidas como pilares de confiança pública. Os relatórios independentes produzidos pelas comitivas avaliam a integridade dos sistemas e o cumprimento da legislação, sugerindo melhorias contínuas.
1: E você conhece o termo afroconveniência? É quando uma pessoa branca se declara negra para obter algum tipo de vantagem, como reserva de vagas nas universidades, por exemplo. Mudanças na declaração de cor de candidatos desde a aprovação de cotas para campanhas reacenderam o debate sobre a afroconveniência no contexto eleitoral. Quem explica é a repórter Marcela Diniz.
13: Dados preliminares do Tribunal Superior Eleitoral mostram que as candidaturas negras são maioria nas eleições de 2026, representando 49,9% do total. O aumento do número de pessoas que se declaram pretas ou pardas pode estar relacionado à maior identificação racial. Mas essa autodeclaração nem sempre corresponde à experiência de sofrer racismo ou à percepção das desigualdades sociais relacionadas à raça. Nesse contexto, aparece o conceito de afroconveniência, usado para descrever casos em que uma pessoa se declara negra para obter benefícios de políticas afirmativas como as cotas raciais. O senador Paulo Paim, do PT do Rio Grande do Sul, lembra que desde a emenda constitucional 133 de 2024, os partidos políticos devem destinar no mínimo 30% de recursos dos fundos eleitoral e partidário para candidaturas de pessoas pretas e pardas. É aí que a afroconveniência aparece como estratégia de campanha.
14: Muitos que nunca se identificaram como negro passam a partir desse momento a assumir uma negritude, entre aspas, para que eles tenham direito ao financiamento maior para sua campanha e também mais espaço na televisão. Você está tirando um percentual daqueles que realmente se sofreram o preconceito nesse país.
13: De 2022 a 2026, 786 candidatos mudaram sua declaração de cor junto ao TSE. A maioria transitou de branco para pardo.
1: Com edição de Paulo Groba e trabalhos técnicos de João Lira, o Jornal do Senado fica por aqui. Acompanhe agora as notícias da Câmara dos Deputados. Boa noite e até amanhã.

0: Projetos de lei ampliam o alcance do benefício de prestação continuada.
1: Comissões debatem limites para reajustes anuais nas alíquotas do IOF.
0: Parlamentares defendem políticas para combater a violência de gênero.
1: Boa noite. Carol D'Artora, do PT do Paraná, defende o avanço de proposta em debate na Câmara que criminaliza a misoginia. A deputada também apresentou projetos para ampliar o enfrentamento no ambiente digital, com punição a grupos organizados que financiam conteúdos de ódio contra as mulheres.
0: Carol D'Artora destaca que suas propostas também tratam da combinação entre misoginia e racismo nas redes sociais. A parlamentar afirma que esse recorte é necessário para proteger especialmente mulheres negras, mais expostas a crimes de ódio no ambiente digital.
1: A Lei Maria da Penha completou 20 anos em 7 de agosto. Jaque Rocha, do PT do Espírito Santo, considera que a legislação mudou o enfrentamento à violência contra as mulheres, ao criar mecanismos de proteção e ao responsabilizar os agressores.
0: De acordo com Jaque Rocha, a violência contra mulheres e meninas também ganhou novas formas, inclusive no ambiente digital. Por isso, a deputada defende a aprovação do projeto que criminaliza a misoginia como forma de ampliar a proteção contra discursos de ódio e violência.
1: Daniela do Vaguinho, do Republicanos do Rio de Janeiro, enaltece os 20 anos da Lei Maria da Penha. A deputada ressalta, porém, que os números de feminicídios e de casos de violência doméstica mostram que ainda há desafios a enfrentar.
0: Daniela do Vaguinho defende o fortalecimento da rede de proteção com mais delegacias especializadas, centros de atendimento e casas de acolhimento. Ela também destaca a importância da prevenção e da educação para evitar que a violência contra a mulher aconteça.
1: Maria do Rosário, do PT do Rio Grande do Sul, alerta para os riscos de violência e abuso contra crianças e adolescentes nas plataformas digitais. Ela defende o cumprimento do ECA digital e a responsabilização das empresas diante de conteúdos que estimulem violência e automutilação.
0: Maria do Rosário também apoia a suspensão das transmissões ao vivo da plataforma Discord no Brasil e afirma que é preciso fortalecer a proteção de crianças e adolescentes nas redes. Ela defende ainda o apoio às famílias e às escolas para prevenir esses riscos.
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3: Saúde.
1: A Câmara aprovou diretrizes para o atendimento no SUS de mulheres na menopausa. A repórter Paula Bittar acompanhou a votação.
4: A Comissão de Constituição e Justiça da Câmara aprovou uma proposta que cria diretrizes no Sistema Único de Saúde para a atenção integral à saúde de mulheres no climatério e na menopausa. O climatério é a transição entre a fase reprodutiva e a não reprodutiva da vida da mulher. Já a menopausa ocorre após 12 meses sem menstruação. Estudos do Ministério da Saúde mostram que o climatério está associado a sintomas físicos e psíquicos, como ondas de calor, distúrbios do sono, alterações do humor, osteoporose e maior risco cardiovascular. A relatora da medida na comissão, deputada Tabata Amaral, do PSB de São Paulo, ressaltou que aproximadamente 29 milhões de brasileiras estão no climatério, período de transição hormonal da mulher que pode começar por volta dos 40 anos, com casos também de menopausa precoce ainda antes disso. Ela destacou que, embora não seja uma doença, a menopausa pode afetar significativamente a saúde física, mental, sexual, metabólica e cardiovascular das mulheres, além de comprometer sua qualidade de vida, permanência no mercado de trabalho e geração de renda. A proposta aprovada estabelece que o SUS deve oferecer ações educativas e de conscientização, exames e medicamentos e atendimento integral e multiprofissional. O texto também prevê incentivo a pesquisas, produção de dados e monitoramento em parceria com estados e municípios. A proposta cria ainda o Dia Nacional de Conscientização sobre a Menopausa, a ser celebrado em 18 de outubro. O projeto, que cria diretrizes no SUS para a atenção integral à saúde de mulheres no climatério e na menopausa, pode seguir diretamente para o Senado, a menos que haja recurso para votação antes pelo plenário da Câmara. Da Rádio Câmara, de Brasília, Paula Bittar.
3: Direitos Humanos.
0: Benedita da Silva, do PT do Rio de Janeiro, defende medidas para combater o etarismo e pede que o envelhecimento não seja associado à perda de autonomia. Ela acredita que o preconceito se agrava quando combinado a fatores como gênero, raça, deficiência e condição social.
1: Benedita da Silva também propõe ações para promover um envelhecimento saudável, com mais acesso à saúde, cultura, esporte, educação e lazer. Ela sustenta que é preciso garantir não apenas mais anos de vida, mas qualidade de vida, participação social e respeito aos idosos.
3: Previdência.
0: Projeto de bacelar do PV da Bahia cria um auxílio transitório para o cuidador principal de pessoa que recebeu o benefício de prestação continuada. Pela proposta, o auxílio será pago por um ano no valor de meio salário mínimo após a interrupção do benefício com a morte do dependente.
1: Segundo bacelar, a medida busca amparar mães e cuidadores que deixaram o mercado de trabalho para se dedicar aos cuidados de familiares. O projeto também prevê o reconhecimento do período dedicado ao cuidado para fins de aposentadoria.
0: Heloísa Helena, da Rede do Rio de Janeiro, propõe a criação da Renda Universal de Cidadania para pessoas com deficiência, sem exigência de comprovação de renda. A ideia, segundo ela, é superar as limitações do benefício de prestação continuada e criar um modelo que fortaleça a proteção social.
5: Hoje no Brasil, infelizmente, para que se tenha acesso ao BPC, é preciso que a família não seja pobre, ela esteja à beira da miséria humana, por causa da vinculação a um quarto de salário. Então, nós entendemos que as pessoas que têm alguma deficiência, seja caracterizada como deficiência física, transtorno psíquico, mental, transtorno do espectro autista ou qualquer um outro, ele tenha direito a esse benefício.
1: Heloísa Helena conclui que a mudança pode ampliar a dignidade, a autonomia e a segurança econômica. Ela explica que, se aprovada, a renda básica de cidadania deve ser implementada de forma gradual e sustentável, como instrumento de apoio à sobrevivência e à inclusão social.
3: Justiça.
0: Lucas Redecker, do PSD do Rio Grande do Sul, afirma que novas investigações sobre fraudes no INSS reforçam suspeitas discutidas durante a comissão parlamentar de inquérito que apurou descontos indevidos de aposentados. O legislador critica a rejeição do relatório da CPI.
1: Lucas Redecker cobra a responsabilização dos envolvidos no esquema investigado, além da recuperação dos recursos desviados. O parlamentar avalia que, apesar de os aposentados terem sido ressarcidos, é necessário avançar nas punições para evitar a impunidade.
3: Trabalho.
0: A Câmara aprovou uma regulamentação para as profissões de agentes indígenas de saúde e de saneamento. A repórter Paula Bittar acompanhou a votação.
4: A Comissão de Constituição e Justiça da Câmara aprovou uma proposta que regulamenta as profissões de agente indígena de saúde e de agente indígena de saneamento. Segundo o texto aprovado, para exercer as funções, o profissional deverá ser indígena, residir na área da comunidade de atuação, ter idade mínima de 18 anos, dominar a língua da comunidade e conhecer os costumes e sistemas tradicionais de saúde do povo indígena. Será exigida ainda a conclusão do ensino fundamental e de curso de qualificação específico definido pelo Ministério da Saúde. O agente indígena de saúde atuará na prevenção de doenças e na promoção da saúde das populações indígenas. As ações serão domiciliares ou comunitárias, individuais ou coletivas, seguindo as diretrizes do SUS. Os agentes devem atuar para prevenir doenças, monitorar a saúde dos indígenas, prestar primeiros socorros e mobilizar as comunidades. Já o agente indígena de saneamento trabalhará com a mesma finalidade, atuando especificamente em saneamento básico e ambiental. Entre as atribuições dele estão o monitoramento e a manutenção de sistemas de saneamento e ações de saneamento para prevenir doenças. A relatora na comissão, deputada Lídice da Mata, do PSB da Bahia, ressaltou a relevância dessa proposta.
6: É um projeto que já estava aqui na comissão há algum tempo, que trata do reconhecimento dos agentes de saúde indígena. Esse é um projeto que diz respeito ao acesso à saúde da população, daqueles que mais precisam, especialmente da nossa população indígena. Tem interesse do Ministério da Saúde para que fosse aprovado, mas principalmente o interesse dessa casa em aprovar projetos que são projetos de origem nos nossos deputados.
4: A proposta que regulamenta as profissões de agente indígena de saúde e de agente indígena de saneamento já pode seguir ao Senado, a menos que haja recurso para votação antes pelo plenário da Câmara. Da Rádio Câmara, de Brasília, Paula Bittar.
3: Agricultura.
1: Zé Neto, do PT da Bahia, apresentou o projeto que amplia o acesso de cooperativas de agricultura familiar a financiamentos para a instalação de sistemas de geração de energia renovável. A proposta busca reduzir custos e estimular o uso de fontes como solar e eólica no campo.
7: O que nós queremos é, já existe o projeto 1228, que prevê 10% dos recursos do BNDES com juros bem plausíveis, para que esses juros mais baixos atendam os pequenos e microempreendedores do campo da agricultura familiar. E nós estamos estendendo isso com o nosso projeto, que é o projeto 3066, que ele visa exatamente trazer também para esse foco as cooperativas de agricultura familiar. Nós precisamos fortalecer as cooperativas.
0: De acordo com Zé Neto, o financiamento com juros mais baixos pode ampliar a geração de energia limpa no campo. Ele acredita que a medida pode beneficiar especialmente produtores das regiões norte e nordeste do país, onde há grande potencial para a geração de energia solar.
3: Economia.
1: Comissão da Câmara aprova projeto que limita aumentos do IOF. Entenda na reportagem de Silvia Munhato.
8: A Comissão de Desenvolvimento Econômico da Câmara aprovou o projeto que fixa novos tetos para as alíquotas do Imposto sobre Operações Financeiras, o IOF, além de criar limites para eventuais aumentos de alíquotas. O deputado Maurício Marcon, do PL do Rio Grande do Sul, relator do texto, foi favorável à medida.
9: Então o IOF, ele é o imposto regulatório, ele foi criado, né, para a gente ver o rastreio do dinheiro, mas não ser arrecadatório. E o governo hoje tem usado esse imposto para arrecadar. Então a gente coloca um limite nesses aumentos que o governo pode fazer, justamente para tentar trazer segurança jurídica para quem quer investir no Brasil.
8: Pela proposta, o aumento máximo anual do IOF sobre operações de crédito seria de 70%, para operações cambiais de 100%. Na discussão do texto na comissão, o deputado Helder Salomão, do PT do Espírito Santo, foi contrário às mudanças, por entender que elas alterariam o cenário atual, resultando em perda de arrecadação sem uma necessária compensação. A proposta que fixa novos tetos para o IOF e cria limites para futuros aumentos será analisada agora pela Comissão de Finanças e Tributação. Da Rádio Câmara de Brasília, Silvia Munhato.
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3: Relações Exteriores.
0: Welter, do PT do Paraná, apoia o combate à disseminação de fake news, lembrando que a desinformação representa uma ameaça à democracia. O deputado também critica o que considera interferência externa no debate político e eleitoral brasileiro.
1: Ao fazer um balanço positivo da economia, Welter cita a geração de empregos, o controle da inflação, o aumento da renda e a redução das desigualdades. O parlamentar também menciona os investimentos do governo federal em saúde, educação e infraestrutura.
0: Jandira Fegali, do PCdoB do Rio de Janeiro, critica a postura do governo dos Estados Unidos em relação ao Brasil. Ela afirma que a retomada de uma política que busca subordinar a América do Sul aos interesses norte-americanos representa uma ameaça à soberania dos países da região.
1: Jandira Fegali alerta para possíveis interferências indevidas no processo eleitoral por meio das redes digitais, com questionamentos sobre as urnas eletrônicas. A parlamentar defende uma reação institucional que preserve a independência do Brasil e o funcionamento da democracia.
3: Meio ambiente.
0: Alguns métodos de alimentação de animais utilizados para produzir iguarias causam sofrimento aos bichos. Por isso, uma lei já sancionada pela Presidência da República, depois de aprovada nas comissões da Câmara, proíbe a produção e a sua comercialização no Brasil. Saiba mais na reportagem de Maria Neves.
13: Aprovado na Comissão de Constituição e Justiça da Câmara dos Deputados, o projeto que proíbe a produção e a venda de alimentos produzidos por meio de alimentação forçada de animais. Um exemplo de produto resultante da alimentação forçada de animais é o foie gras, nome dado ao fígado gordo de pato ou ganso, que é uma iguaria francesa. Como explica o deputado Áureo Ribeiro, do Solidariedade do Rio de Janeiro, que foi relator do texto em uma das comissões da Câmara, o processo pode causar doenças e levar à morte precoce do animal.
14: A alimentação forçada é uma prática extremamente cruel. Funciona com a introdução de tubos na garganta das aves para aumentar artificialmente o fígado do animal. Nós estudamos o tema e vimos que isso provoca sofrimento intenso e aumenta muito a mortalidade dessas aves.
13: Quem descumprir a nova lei pode receber como punição detenção de 3 meses a 1 ano e multa. Essa pena está prevista na Lei dos Crimes Ambientais, que também estabelece outras sanções administrativas para quem maltrata animais. Pelo texto aprovado, a proibição abrangerá tanto os produtos vendidos na forma natural quanto os enlatados. Da Rádio Câmara de Brasília, Maria Neves.
3: Comissões.
1: Chico Alencar, do PSOL do Rio de Janeiro, defende projeto que condiciona a liberação das chamadas emendas PIX à aprovação prévia de um plano de trabalho. Chico Alencar, do PSOL do Rio de Janeiro, defende projeto que condiciona a liberação das chamadas emendas PIX à aprovação

0: Luiz Lima, do Novo do Rio de Janeiro, comemora a aprovação de projeto que torna permanente a lei de incentivo ao esporte, eliminando a necessidade de renovação periódica do benefício fiscal. Com o autor da proposta, o deputado avalia que a medida dá mais estabilidade aos projetos esportivos.
1: A lei de incentivo do esporte é a oportunidade que a gente tem de empresas, pessoas jurídicas ou pessoas físicas, destinarem um percentual todo ano que pagaria em relação a tributo federal para o governo federal, puder destinar para entidades que pleiteiam a lei de incentivo junto ao Ministério do Esporte. Agora é perene, é para sempre. Há 20 anos a gente já tem a lei de incentivo do esporte em atividade no nosso país, e você garantir a perenidade igualando a cultura foi muito satisfatório para a política esportiva e para o brasileiro que gosta e ama esporte.
2: Luiz Lima ressalta que a lei de incentivo ao esporte beneficia projetos nas áreas competitiva, educacional, de inclusão e de reabilitação. Ele defende equiparar o percentual destinado por empresas, atualmente em 3%, ao previsto para o setor cultural, com o objetivo de acelerar a execução das iniciativas.
0: Termina agora o Jornal Câmara dos Deputados, produzido pela Rádio Câmara, com trabalhos técnicos de Everson Urani e apresentação de Val Monteiro e Márcio Aquilissardi. Boa noite.
2: A Voz do Brasil volta amanhã. Boa noite.
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4: Sabe como surgiu o pão? O nascimento do pão está ligado ao surgimento da própria agricultura, há mais de 12 mil anos, quando plantas com grãos começaram a ser cultivadas. A cevada foi o primeiro cereal plantado pelo homem, e por isso, muitos consideram que era a matéria-prima dos primeiros pães. Mas foram os egípcios, em 1800 a.C., que descobriram como fazer um pão macio e saboroso.
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0: 22h44.
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4: Você sabia que o Moca é um dos mais saborosos tipos de café? É feito a partir de um tipo raro de grão. Ocorre quando apenas uma semente forma-se dentro do fruto do café. E o único grão concentra todo o nutriente da

0: como frutos machos ou caracóis.
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0: 23:10.
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4: Sabe como surgiu o pão? O nascimento do pão está ligado ao surgimento da própria agricultura, há mais de 12 mil anos, quando plantas com grãos começaram a ser cultivadas. A cevada foi o primeiro cereal plantado pelo homem, e por isso, muitos consideram que era a matéria-prima dos primeiros pães. Mas foram os egípcios, em 1800 a.C., que descobriram como fazer um pão macio e saboroso.
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0: 23:38.
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4: Você sabia que o moca é um dos mais saborosos tipos de café? É feito a partir de um tipo raro de grão. Ocorre quando apenas uma semente forma-se dentro do fruto do café. E o único grão concentra todo o nutriente da polpa do fruto, por não ter de reparti-lo com outro grão. Assim, fica com sabor mais concentrado e seu formato regular permite uma torrefação mais uniforme. Os mocas são conhecidos ainda como frutos machos ou caracóis.
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Olha nós chegando de novo no seu rádio. Agora são 4 horas 56 minutos, 4h56. Com a graça de Deus, o Todo-Poderoso, Onipotente, o Senhor do céu e da terra, nós estamos chegando para apresentar mais uma edição do Sabadão Sertanejo. Nós queremos agradecer a você que está sintonizado conosco. Muito bom dia. Hoje, sábado, dia 21. E é isso, meu Pai do céu, é isso mesmo. Eita, esse mouse hoje está começando aqui a dar probleminha. Vamos lá, certo. 22, hoje dia 22 de agosto de 2026, e nós estamos começando o maior programa e o melhor, né? O melhor e o maior programa da música sertaneja do Baixo São Francisco. Eu quero agradecer demais a todas as pessoas que já sintonizam o nosso... A nossa grande Rio FM, olha, muito obrigado, viu? De coração, de perto, você de perto ou de longe, que está sintonizando o nosso Sabadão Sertanejo. A gente agradece de coração pela preferência, pela audiência. Eu prometo, a partir de agora, toca muita, mas muita música mesmo para você que nos acompanha de diversas localidades de todo o Baixo São Francisco. Estamos começando o Sabadão Sertanejo. Olha só, são 4h57 da matina, como dizia o nosso saudoso Zé do Rojão. Vai acordando, menino, é hora de acordar. Bom dia, meus amigos médicos, enfermeiros de toda a região do Baixo São Francisco. Bom dia, meus amigos vigilantes, entregando o plantão nesta madrugada. Bom dia, homem e mulher do campo, acordando cedinho para cuidar da criação e também da plantação.

Bom dia, meus amigos vaqueiros, espalhados pelos currais da vida. Coisa boa poder contar sempre com a sua audiência, tá bom? Olha, muito obrigado pelo carinho da sintonia. Aquele abraço do amigo Sérgio Mera, toda vaqueirama espalhado por todo esse Nordeste querido, nos acompanhando pelo rádio.

tô aqui tomando meu cafezinho, rapaz. Escuta a história do outro lado aí, ó. Preste atenção no serviço, todo o serviço todinho aí. Aqui é, o bicho é gostoso pra esquentar exatamente o estambo que vem frio da madrugada aí. Que madrugada linda! E pra começar, eu começo com essa aqui, ó. Essa aqui é clássico demais, você vai amar. Eita, minha gente, obrigado, meu Deus, por mais um dia de vida. Você que acordou já disse obrigado a Deus. Olha, aproveite para agradecer o nosso Senhor e Salvador por nós estarmos vivos. Obrigado, Senhor, pela vida. Meus compadres Lourenço e Lorivar,

Minha gente, Lourenço Lorival, o Atrei Coco cantando, Homem do Campo. São quatro, não, são cinco da batina, mas três minutinhos, o Lourenço Lorival arrebentou aqui no Sabadão Sertanejo. Eita coisa boa, este programa tem cheiro de terra. Bom dia, meu amigo vaqueiro, espalhado por todas as regiões aí. Pessoal do campo acordando cedinho aí na cadeira de balanço, contemplando o nascer do sol daqui a pouco, né? Bom dia! Eita coisa boa! Vamos lá, tem mais cantiga. Tem mais cantiga. Zico e Zeca no show, ou melhor, no Sabadão Sertanejo. Bom dia, minha gente! Tristeza do Zeca. Essa aqui tem a ver com a Trey Coco cantando. Bom dia!

Pois é, seu acordar mais caipira do rádio alagoano. Bom dia pra você, sintonizando o nosso sabadão sertanejo. De canto a canto do nosso estado de Alagoas, Sergipe, toda a região. Olha, muito obrigado pela sua sintonia, pelo seu carinho. Esse é o acordar mais caipira do rádio alagoano.

Eles é o Abel e Caim nos nossos Sabadão Sertanejo, a passarada cantando, são 5:09 da manhã, bom dia, olha a passarada cantando, Zezinho. Beleza, vamos homenagear toda a vaquerama espalhada por toda a região. Meu compadre Mano Varco, cante pra nós exatamente Cavalo Ciumento. Bom dia, vaquerama, homem do campo. Bom dia, meu povo. Este é o Sabadão Sertanejo.

Rapaz, só o Sabadão tem coragem de trazer esse estilo musical. Olha a passarada cantando, rapaz, no Sabadão Sertanejo, coisa boa. Vou trazer mais um clássico aqui, meu compadre Alcimar Monteiro, trazendo pra nós exatamente. Deixa eu abraçar todo mundo ligado no Sabadão, já tem um monte de mensagem. Semaneu Adalto, lá do Porto Canoa de Baixo, já mandou uma mensagem pra nós. Obrigado, seu Manuel Adalto, grande abraço. Meu amigo Iranda Perucaba também já mandou mensagem pra nós. O Agnaldo Pãozeiro, o Zé Padeiro tá conosco, já mandou mensagem. O nosso amigo Badé também na sintonia. Daqui a pouquinho todo mundo fala. Porque primeiro eu preciso me inteirar com o Sabadão Sertanejo. 5:12 pra festar da vaquejada. Eita, Sabadão Sertanejo, vai acordando, menino. Tá na hora de acordar, 5:12.

Nos despedindo de mais uma madrugada com o Sabadão Sertanejo. Mais um dia tá chegando. Muito bom dia pra você, 5:14 da matina. Eita coisa boa, meu compadre Alcimar Monteiro, abrilhantando o nosso Sabadão Sertanejo. Daqui a pouquinho eu coloco todo mundo pra falar conosco no Sabadão. Deixa eu me inteirar com o Sabadão. É passarada cantando, Sérgio Melo.

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Bom dia, meu compadre Edivaldo Muniz da Perucaba aí, sintonizado com o Sabadão Sertanejo. 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Pronto, a Colônia tá de volta aqui. É o bom filho, a cara do pai volta, já diz o ditado popular, tá certo? São os parceiros do Sabadão Sertanejo. 5h21, eita forrozinho, pé de serra. Olha, pra você matar a saudade daquele tempo lá do passado que você dançava, rapaz, ao claro da lua. Bom dia, meu povo. Olha a passarada cantando, esse é o Sabadão Sertanejo.

0: Seu sabadão sertanejo, vamos dar o povo pra falar, Sérgio Melo, tem muito ouvinte. Vou começar com o meu amigo, seu Manoel Adalto. Bom dia, seu Manoel Adalto.
1: Do povo lá do Canoa de Baixo. Eu gostaria que hoje você passasse Roberta Miranda.
0: Certo.
1: Vá com Deus.
0: Vá com Deus.
1: Ofereço para minha família, principalmente para você.
0: Obrigado.
1: Lu de Igreja Nova, Núbia de das Antas, todos os ouvintes, viu? Porque se for falar o nome de todos os ouvintes, me
0: vai
1: desculpa
0: longe,
1: porque eu vou levar o tempo. Então, ofereço para todos os ouvintes.
0: Tá certo, Sebané Adalto, obrigado pela participação. Oi, meu compadre Irã, de Canoa de Baixa, eu venho para Perucaba. Bom dia, meu compadre Irã.
2: Bom dia, Sérgio.
0: Bom dia, meu irmão.
2: Aqui, quem está falando é o Ponzeiro, Agnaldo Ponzeiro, seu amigo.
0: Eita, ouvinte, coloquei o áudio errado, tá
2: Nato
0: certo.
2: Número 1, meu irmão. É, Sérgio, eu quero que você toque pra mim o Menino da Porteira.
0: Pronto, eu, dado o recado.
2: A música do Menino da Porteira, eu quero oferecer pra minha esposa Maria Lúcia, minha filha Keto, o pessoal aqui da Vila Santa Clara, Dona Fátima, Maria da Galinha, o Cláudio, a Ceiça, e lá na rua, e a minha amiga Helena, lá na rua São Vicente, a sua... O ouvinte Nato, Sérgio, ela não perde um programa seu, é a minha amiga Helena.
0: Grande abraço a Helena.
2: Da rua São Vicente.
0: Grande abraço,
2: da rua
0: Helena.
2: São Vicente, o meu amigo da Bahia, meu amigo lá em Propriá. Agora ela vai.
0: É o Lila do Peixe, rapaz.
2: Ele não perde um programa seu. Rapaz,
0: Lila,
2: todos os ouvintes do programa, beleza, desse programa líder da audiência, que é líder da audiência no bairro São Francisco, viu? É o Lila, viu?
0: Escutou agora,
2: meu Lila, lá em Papiá. Meu amigo Lila, valeu, um abraço pra ele, pra esposa dele, pra todos os ouvintes.
0: Beleza,
2: valeu,
0: Aguinaldo,
2: um abraço,
0: obrigado pela
2: bom dia.
0: Participação no Sabadão Sertanejo. Agora sim, falar com o Irã da Perucaba. Bom dia, meu compadre Irã.
3: Bom dia, Sérgio Melo.
0: Bom
3: Sérgio
0: dia.
3: Melo, que é Irã de Perucaba.
0: Tá certo, Irã.
3: Eu queria pedir uma música de Lé Leonardo, eu te juro.
0: Certo.
3: Ofereço pro Edivaldo de Perucaba. Ofereço pro Marcos da Padaria, pro meu pai, meus irmãos. E todos estão escutando esse programa maravilhoso. Tchau, fique com Deus, tudo de bom.
0: Obrigado, Irã, pela participação no Sabadão Sertanejo. Ele quer ouvir a música Eu Juro com Leandro Leonardo, tá certo. Mas o ouvinte, bom dia, ouvinte.
4: Bom dia, Sérgio Melo. Tá
0: bom dia,
4: amigo Zé Padeiro, rapaz.
0: Pois é.
4: Tô na luta, rapaz.
0: Coisa boa, né?
4: Tô na luta. Manda alô aí pra minha esposa Lourdes, Bárbara Isabel, o meus filhos, Cássio, Cássia, o Alisson, o Gugu, viu?
0: Certo.
4: E manda um alô também aí pro Chama na Bota, o Hélio Carroceiro. Manda um alô pro Cid Carroceiro, lá de Sergipe, meu amigão. Não conheço, mas tô mandando alô pra ele. Manda um alô pro seu Lula do Peixe, Pato Broco, rapaz. Certo? E manda um alô aí pra o Adair, o Bamba, o Pademar. Manda alô aí pra Jéssica e Roberto e Cal, Bárbara Isabel, viu? E manda alô aí também pra o Roberto, viu? Tá certo? Valbero. E só isso mesmo, rapaz. Estou esperando ali você aí. E passa a música de Zeca Maluciano, bem bonitinha pra mim aí, viu? Sérgio Melo, tô escutando aí, viu? Certo, bom trabalho, meu amigo.
0: Obrigado, Zé Padeiro, pela participação. Grande abraço, bom trabalho pra você, pra toda a turma. Abração aí, todo o pessoal que você pediu pra dar alô. Aquele abraço a todo mundo. Vamos dar o telefone. Alô, telefone, bom dia.
5: Vamos, Aria do Povo. Alô, telefone. Bom dia, doutor compadre Sérgio Melo.
0: Bom dia, meu amigo Cido Carroceiro.
5: Agora o compadre Zé Padeiro acabou de falar. Agora eu também na linha, né? Pela
0: certo,
5: sua linha, né?
0: Tá certo.
5: E aí, meu querido, como é que tá o senhor e a família, a esposa,
0: tudo na filha? Paz, graças a Deus, né?
5: Ana Beatriz, né?
0: Beatriz Maria.
5: É, Beatriz Maria, é?
0: Exatamente.
5: Ah, Beatriz Maria, então me desculpa aí, meu irmão. Abraçar esse irmão aí, aquele que fala o nosso nome, né? A gente agradece a Deus primeiramente, esse amigo irmão aí, que sempre tá aí na sintonia, né? Os amigos irmãos alagoando, né? Ah, também acabou, já falei, acabou de falar. Abraçar também nossa vida, doutor Silva, que sempre aí programa com a semana, né? E também nossa amiga aí, seu João da Colônia, com uma... Clube Iraí Sagrando, né? O compadre Nádio do Povão, Márcio Barro, do meio do outro lado da Carnaíba, do outro lado do Rio, né? Cuscuz, rapaz, ele conta no fino, viu? Chinaré, Zé Miguel de Colégio, aqui de Propriedade também, nosso amigo Rio do Peixe, né? Zé Miguel de Penedo, de região, também tem nosso amigo Roberto, o Souza de Porto de Santiago, o rapaz do Cicinho, que é nosso amigo Edson, pode empurrar, empurra que eu tô segurando aqui, viu, Gil? Pode empurrar, Gil, não cai não, que eu tô aqui sentado na moleta, viu? A dona Helena em Arapiraca. Enfim, é só madrinha de família, que é muita gente, o Bigode Afro. E a todos os nossos amigos ouvintes, também não posso esquecer de nossa amiga com Mariana e com o pai Chico, aqui não pode ter na roça, viu? Oferecer também, certo, pra minha esposa, né? Que também tá aqui na cinturinha aqui junto comigo, viu?
0: Tá certo, grande abraço, qual o nome dela?
5: Tocar aí a música de Hipocrisia com o pai, do sinal de Roberto Miranda, que eu gosto muito também dessa música, viu?
0: Pronto, vou tocar.
5: A Dona já falei, os amigos da Bahia, pai, entendeu, viu?
0: Certo.
5: A todos os nossos amigos ouvintes.
0: Dado o recado. Vamos a. Já entrou o ouvinte já. Alô, telefone, bom dia.
6: Bom dia, grande Sérgio Belo, locutor da voz de ouro.
0: Bom dia, seu Amadeu. Ó, o Cido já saiu correndo aqui, viu?
6: Rapaz, o Cidão é ele. Eu não sei como ele notou que era Gidó, né?
0: Ah, entendi.
6: Rapaz, e você, rapaz? Como é que vai aí, rapaz?
0: Na paz, graças a Deus.
6: Tema, Maria Beatriz, tudo bem aí?
0: Tudo bem, graças a Deus.
6: É, tá muito bem. Então, vamos continuar aqui com o programa, né? Gilô tá aqui tomando um cafezinho, tá mandando um forte abraço pra você, viu?
0: Obrigado, grande abraço, Gilô, a toda a turma aí.
6: A dona Josefa também tá aqui mandando um forte abraço pra você, com a sua mãe, com a sua esposa e toda a sua família, viu?
0: Tá ok, devolva esse abraço aí pra dona Josefa, viu?
6: Aí nós estamos aqui, graças a Deus, pedindo de você com a graça de Deus mais um dia. É, pela frente, né? Vamos pedir a ele proteção, né?
0: Sim, com certeza.
6: Vamos também rogar a Deus pela paz e a saúde da Núbia também, da minha esposa Josefa, que vive um pouco adoentada também, né? Mandando um forte abraço para Valdecido Castro, ele e a sua querida esposa também, ao Roberto aí Penedo, né? Que Deus sempre proteja esse povo maravilhoso que ouvindo, o Robson aí entendendo também, né? Esse povo que está ouvindo o programa Sabadão Sertanejo. E também para a menina Luz de Igreja Nova também, forte abraço também. Já falei de a minha filha Nuber, que Deus proteja ela, que traz a paz, tudo bom para ela também, né? E também, rapaz, o rapaz que adoeceu aí da saúde, né?
0: Marizão,
6: que Deus proteja ele também. O Genival Catu e Penedo, que povo bom. A dona Maria da Canoa de Cima também, que povo bom. E a igreja, que povo bom. Aquele menino de lá de São Sebastião, né? O Aparecido. E o Souza aí de Santiago. Então, vai um forte abraço para todos. Cidão também está. O Cidão está aí, né? Ele Cidão não perde um programa, né? O Bigode de Aço também. E todos os ouvintes que estão ouvindo esse programa, né? Esse povo aí de Penedo também, o Kleber Murilo, esse povo bom, vizinho aqui em São Francisco, que Deus proteja todos vocês aí, meu querido. Que seja bem-vindo aí. Que trabalho segue aí com o programa Sabadão Sertanejo.
0: Beleza, seu Amadeu.
6: Para todos que estão ouvindo o programa, tá? Muito bom dia.
0: Muito obrigado pela participação. Vamos agora a Arapiraca. Eliene está conosco. Bom dia, Eliene.
7: Bom dia, Sérgio. Bom dia, aqui é Eliene de Arapiraca. Gostaria de ser atendida com a música de Zezé. No dia que eu saí de casa.
0: Ok.
7: Isso para o meu esposo Ailton, a minha filha Uliane, o meu genro Gabriel, o meu neto Wesley Gabriel, seu Amadeus e família, Cido Carroceiro e família, Valdeci família, Lilo do Peixe e família, e não esquecendo meu filho Elton em Campinas, né? Essa música vai especialmente para o meu filho e. Confio em Deus e Nossa Senhora. Sexta-feira eu estou indo para lá visitar meu filho. Eu já vou poder ouvir você na estrada no sábado. Bom dia, Sérgio.
0: Ok, obrigado, Eliene. Boa viagem, vai com Deus. Obrigado pelo carinho. Vamos lá, toca você na sequência. Eu vou tocar aqui agora, vamos trazer aqui já os pedidos musicais para não acumular. Eu tenho um Roberta Miranda que vai para. vai para, deixa eu ver aqui, vai para Roberta Miranda, para o Cid Carroceiro e para Seu Maneu Adalto. Trago, eu juro, que é para o nosso ouvinte Zé Padeiro, não, para o, deixa eu ver, eu vou me introduzir aqui, né? Zé Padeiro não, quem foi que pediu aqui, meu pai do céu? Agnaldo Ponzeiro, né? Eu vou ver direitinho. Vamos tocar as músicas, Sérgio Melo, deixa enrolar, tem um ouvinte aqui comigo, vamos lá. Tá ligando pra nós aqui rapidão, vamos lá tocar, trazer a música. Roberta Miranda, vai com Deus, pra dois ouvintes aqui na sintonia do Sabadão.

0: Roberta Miranda, vá com Deus, para o Cido Carroceiro também, para o nosso amigo Manuel Adalto. Na sequência tem o Menino da Porteira, que foi para o meu ouvinte Zé Agnaldo Ponzeiro, na sintonia. Depois tem Doce Mistério, para meu amigo Iranda Perucaba, Zezé de Camargo e Luciano, para a nossa ouvinte Eliane de Arapiraca, também para o meu amigo Zé Padeiro, na sintonia do nosso Sabadão Sertanejo. Cadê Sérgio Belo? Vamos lá.
1: Bom dia.
2: Certo. Você Cinco. 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
0: 5:37 da manhã, eu falei 5:37, Sérgio Reis.

0: Pois é, Sérgio Reis, o Sabadão Sertanejo para meu amigo Agnaldo Pãozeiro, mais um ouvinte, bom dia, ouvinte. Bom dia.
1: Um abraço para todo mundo dessa rádio maravilhosa aí. Que Deus abençoe todo mundo que escuta essa rádio.
0: Amém.
1: Fala aí de Baixo São Francisco e região próximas por aqui. Um alô pro Lila do Peixe, é o Topado, União para São Francisco, Zé da Dedé, Carlinho da Coreia, Hélio Carroceiro e demais aí. Toca qualquer uma de Roberta Miranda. Viu quem tá falando daqui? É o Badé. Tô indo pro Rio São Francisco atrás do Velho Siri.
0: Pronto,
1: fique todos com Deus aí.
0: Obrigado pela participação, bom trabalho a você. Tem eu juro para o nosso amigo.

0: beleza, Leonardo? Eu juro, mais um vídeo comigo no sabadão. Bom dia, Vicky.
1: Bom dia, meu amigo Sérgio Melo. Aqui é o Valdério, viu?
0: Oi, Valdério.
1: Tô na sua escuta aqui na Travessa Fim de Amião. Eu, Jupira, Valdério. O Nen, o da Medida, a Jeane, viu? Estamos na sua escuta. Dê um alô pro Palu de Igreja Nova. Quer dizer, dê um alô pro Chama na Bota, tá certo?
0: Ok.
1: E quero que você toque Barreirito, tá certo?
0: Toco na sequência, irmão.
1: Sérgio Melo, um abraço, Valdério, viu?
0: Grande
1: na
0: abraço.
1: Sua escuta. Dê um alô pro pessoal do velho Chico 1, o Pedro, o Saulo, o Yura, a Jamile. Tá certo, a Chile. Estão tudo lá na sua escuta, viu? O velho Chico 1 também. Um abraço, Sérgio Melo.
0: Obrigado, irmão. Grande abraço pessoal do velho Chico 1, sintonizado com o Sabadão Sertanejo, né? É, vou tocar aqui o Cantor das Andorinhas pra você, tá certo? Vamos mais aqui pra gente ver se é o bloco musical. Deixa eu passar aqui o meu amigo Ninho na sintonia. Ele quer ouvir a música Doce Mistério, oferece pra... Deixa eu ver aqui. Só isso mesmo, né? Doce Mistério. Vamos lá, trazer aqui, ó, a última do bloco musical. No dia que eu saí de casa... Na sequência eu toco a música do meu amigo aqui, Badé, toco a música aqui do Valdério, tá certo? Agora são 5h45, então essa aí é a música da Eliane, da Piraque também, do nosso amigo, é o Zé Padeiro, Zezé de Camargo e Luciano, tá certo assim?

0: sempre sua companhia. Bom dia.
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0: Tô de volta com mais um bloco musical do Sabadão Sertanejo, né? Pois entrou aqui Padre Fábio de Melo, mas faz mal não. Daqui a pouquinho mesmo nós temos Ave Maria Sertaneja, tá certo? Agora são exatamente 5h59. 5h59, daqui a pouquinho nós temos Ave Maria Sertaneja. Vamos lá, Sérgio Melo, cadê aqui o BG? 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Ó, abraço aqui o professor Dalvino, bom dia Sérgio Amigo, Sérgio Melo, se possível, deixa eu ver aqui, já são 6h, Sérgio Melo, Ave Maria Sertaneja. Se possível, toca Hipocrisia com Barreirito para oferecer a todos os ouvintes, gosto muito dessa música, obrigado amigo. Professor Dalvino, grande abraço a você. Abraço aqui ao meu amigo Laudécio, também manda mensagem para nós. Cadê o Laudécio? Bom dia Sérgio Melo, toque Sérgio Reis, Menino da Porteira, Rita Andrade, Rivaldo. Daqui a pouquinho eu coloco vocês para falar, tá certo? Que eu tenho aqui agora, deixa eu ver aqui. Bom dia Sérgio Melo, eu quero ouvir a música para não pensar, para não dizer que não. Deixa eu ver aqui. Para não dizer que não falei em flores, combinado. Depois do nosso Ave Maria Sertaneja, a gente faz exatamente toda a nossa essa sequência musical, tá certo?
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0: Vamos lá, atenção aí do campo, tira o chapéu da cabeça, porque agora nós

0: Beleza, essa foi a Ave Maria Sertaneja. Chega por aqui ele, Padre Paulo Lima. Bom dia, Padre. Traga para nós a mensagem.
1: Olá, queridos ouvintes, povo de Deus. Eu, Padre Paulo Lima, convido você agora a acompanhar comigo o Evangelho para esse sábado, 22 de agosto. Hoje celebramos a memória de Nossa Senhora Rainha. E o Evangelho para a nossa reflexão hoje é o de São Lucas, capítulo 1, versículos do 26 ao 38. Acompanhe comigo agora. O Senhor esteja convosco, Ele está no meio de nós. Proclamação do Evangelho de Jesus Cristo segundo Lucas. Glória a vós, Senhor. O anjo Gabriel foi enviado por Deus a uma virgem prometida em casamento a um homem chamado José. O nome da virgem era Maria. Entrando onde ela estava, disse-lhe: alegra-te, cheia de graça, o Senhor está contigo. Ela ficou desconcertada com essa palavra e perguntava-se que tipo de saudação era aquela. O anjo lhe disse: não temas, Maria, pois encontraste graça diante de Deus. Conceberás em teu seio, darás à luz um filho e o chamarás Jesus. Ele será grande e será chamado Filho do Altíssimo. Maria respondeu: eis aqui a serva do Senhor, faça-se em mim segundo a tua palavra. E o anjo afastou-se dela. Palavra da salvação, glória a vós, Senhor. Caros ouvintes, olha, sem enxergar nem desvirtuar o culto a Maria, ele faz bem ao nosso coração e mostra o amor que temos por seu filho. Jesus ocupa o centro. Ele é o único e suficiente Salvador. Isso não significa que não possamos querer bem a sua mãe, ao seu pai adotivo, a Isabel, Zacarias, João Batista, aos santos apóstolos. Hoje damos à mãe de Jesus o título de rainha. Pode parecer exagerado e fora de moda. É, porém, uma maneira de dizer que havemos coroada de glória no céu, junto ao trono de seu filho. Queremos o melhor para nossa mãe e gostamos de vê-la bem vestida, não é verdade? Como a rainha. Entre nós não há rainha e não sabemos bem como elas são. Então, imaginamos coisas da terra e imaginamos o céu. Desça agora sobre você, a sua casa, a sua família, a bênção do Deus Todo-Poderoso, em nome do Pai, do Filho e do Espírito Santo. Amém. Fica com Deus. A gente se encontra aqui meditando a palavra do Senhor. Até lá.
0: Beleza, Padre Paulo Lima. Obrigado pela participação dentro do quadro Momento de Fé no Sabadão Sertanejo.

0: Beleza, Fregilson, obrigado por cantar conosco, fazer parte do quadro Momento de Fé, deixando o nosso povo mais fortalecido na fé, levando essa mensagem incrível, né, para as pessoas. Bom dia, Rita.
1: Bom dia, Sérgio Melo, aqui é Rita Andrade do Centro. Primeiramente, quero desejar um bom início de programa e um bom final de semana para vocês.
0: Amém, obrigado, Rita.
1: Eu gostaria de ouvir a música de Missionário José Rico, Ainda Ontem, viu?
0: Sonhei
1: pra,
0: com você.
1: Para oferecer a Dona Petrúcia da Rua Fernando Peixoto, Ceiça Melo, viu? E todos os meus familiares, e para você também, meu amigo. Um bom dia e um bom trabalho. E eu estou sabendo que você amanhã vai ser um dos palestrantes, né?
0: É, Rita.
1: Na Escola Gabino Besouro.
0: Se Deus quiser,
1: gostei,
0: viu?
1: Gostei muito de ouvir, viu? E você vai ser um dos palestrantes. É pena que eu não vou poder ir, porque eu gostaria de conhecer você pessoalmente. Pronto. Mas um dia, quem sabe, né?
0: Certo.
1: Eu conhecerei você, viu?
0: Pronto, só me confirma
1: aí se... na sua palestra.
0: Tá certo, Rita. Só me confirma aí se a música que você quer ouvir é Sonhei com Você, com o Milionário Zé Rico, né? Tem o que agora? Vamos tocar o pessoal. Eu tenho aqui pedido musical do meu amigo Ninho, Doce Mistério. Eu tenho pedido musical também do Me da Porteira, mais um pedido musical. Do Laudécio. Também eu tenho aqui Barreirito, Hipocrisia, que foram para dois ouvintes. Foi para o meu amigo Badé. É o Badé, meu pai do céu, não, o Valdério, né? E também alguém, o Badé pediu também aí Barreirito, né? Vamos fazer aqui agora essa sequência musical dentro do Sabadão Sertanejo. São 6h12, bom dia pra você. Obrigado pela sintonia. Tem Doce Mistério. Vamos lá, o primeiro Doce Mistério que já tá esperando antes, né? Depois tem Hipocrisia com o Barreirito, tá ok? Dado recado aqui, cadê a musa, Sérgio Melo? Para meu amigo Ninho, na sintonia do Sabadão. Abraço aqui o Carlinhos do Campo Redondo, a amiga Carla, o Fabrício, a Suraí. Daqui a pouquinho eu coloco todo mundo para falar. Combinado? Deixa eu comer um pãozinho com café, senão eu desmaio da cadeira aqui. Eita, Jesus, são 6h12. Olha, pãozinho aqui da padaria como é? Meu amigo Roberto, diga aí como é que eu esqueci aí da meu amigo Roberto. Rapaz, o pão do homem é bom, viu? Eu vou, Paneteria Patrícia Sá, aqui no bairro de Santa Luzia, viu? Esse aqui é diferenciado, viu?

0: Fantasia no Sabadão Sertanejo. Vamos colocar o povo pra falar aqui. Meu amigo Dário da Coab, bom dia, meu amigo Dário.
1: Bom dia, Sérgio Melo, bom dia.
0: Bom dia, Dário.
1: Um alô pra Coab, Sérgio Melo, manda um alô pra Ponta Mufina, Sérgio.
0: Grande abraço a Coab, Ponta Mufina. Pronto, ele quer ouvir Barreirito. Pronto. Amiga Rita, tá certo. Toco na sequência, viu? Vamos colocar mais um ouvinte. Olha só, vamos aqui já colocar. O Dário pediu Barreirito para tocar Andorinhas Mensageiras. O próximo amigo Fabrício, lá do Povoado Cotovelo, Igreja Nova. Bom dia, Fabrício.
2: Bom dia, Sérgio Melo.
0: Bom dia.
2: Sérgio Melo, toca a música Deus e Eu no Sertão com o Vitor e Léo.
0: Certo, dá
2: o
0: recado.
2: A audiência aí do Sabadão Sertanejo. Um abraço.
0: Beleza, Fabrício, obrigado. Ó, fala no Fabrício, você que dá aquela limpeza geral no seu sofá. Gente, ó, realmente, o cara limpou meu carro, ficou um negócio de louco, viu? Aí você quer dar aquela geral no sofá do seu carro, colchão, quer limpar o seu carro por dentro, sofá, tapete, se imaginar, o Fabrício tá aí pra fazer, inclusive vai trabalhar hoje na casa do seu Manel Adalto, viu? 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Fabrício, depois eu quero a minha cotazinha aí, viu, derrubada? Vamos lá, Sura aí!
3: Bom dia, Sura aí!
0: Oi!
3: Parabéns pela sua palestra de amanhã. Que Deus lhe proteja sempre. Sim, e eu queria conhecer você pessoalmente, mas não vai dar. Tem como você passar aquela música Bandido com Razão?
0: Tem, isso aí.
3: Que meu amigo tá aqui hoje. Queria ouvir.
0: Tá certo.
3: Quando eu vejo essa música, eu me lembro dele.
0: Pronto, Bandido Sem Razão com Zezé de Camargo e Luciano. Então, deixa aqui só selecionar as músicas para que eu não esqueça, né? Nós temos o pedido musical do Dário. Eu vou tocar o Cantor das Andorinhas. É, Deus e Eu no Sertão com Vitor e Léo. E também tem aqui o Sonhei com Você da Rita Andrade com o Milionário Zé Rico. Tá certo? Vamos selecionando aqui, Sérgio Melo, pra gente não esquecer, né? E Bandido com Razão para a Suraí. Vai colocando aqui pra você não ficar aí perdido depois, tá certo? Tem mais ouvido comigo? Tem, rapaz. O sábado é audiência. Carla nos dá um bom dia. Deixa eu ver aqui. Bom dia, Sérgio Melo. Liguei agora o rádio. Já estou ouvindo o melhor programa de sábado. Obrigado, Carla. Carla do bairro Santa Luzia. Gostaria de ouvir a música de Gustavo Lima. A outra pessoa não saberá que você leu a mensagem até você responder ou adicioná-la. Não, aqui é a mensagem do WhatsApp, né? Tá certo, minha amiga Carla. Toco na sequência. Vê lá se encontra aqui, Sérgio Melo. Deus e Eu no Sertão. Vamos tocar logo aqui. Vamos tocar logo o Sérgio Reis do nosso amigo. Quem foi que pediu aqui, rapaz? Deixa eu ver aqui. Se possível. A Hipocrisia já toquei. Vamos lá, o meu amigo Laudécio, né, pediu o Menino da Porteira. Vamos lá, libera aqui o Menino da Porteira pra gente fazer a sequência musical pro pessoal de casa, Sérgio Melo. 6h24, bom dia, esse sabadão é demais, fala sério, viu?

0: Meu amigo Carlinhos de Campo Redondo. Bom dia, Carlinhos. Cadê o Carlinhos aqui?
1: Bom dia, Sérgio Melo.
0: Bom dia.
1: Que é o Carlinhos de Campo Redondo. Tô ouvindo aqui o programa Sérgio Melo, toque a música de Chitãozinho Chororó. No Rancho Fundo.
0: Pronto.
1: Pra mim e pra todos os ouvintes ouvirem, viu?
0: Obrigado, Carlinhos. Toco na sequência.
1: Ah, tenha um bom dia, bom trabalho.
0: Obrigado, meu irmão, pra você também, viu? Pronto, na sequência tem Milionário Zé Rico, Sonhei com Você, pra Rita Andrade. Chama aqui abraçar o seu Zé Lalinha, Dona Valdir do Povoado do Cotovelo. Também aqui o seu Rock, Dona Noêmia, lá na Lagoa do Gado Bravo. Também o seu Rock, Dona Sônia, no Povoado Lagoa Comprida, município de Igreja Nova. E o seu Rock também, Dona Noêmia, tá no Povoado Lagoa do Gado Bravo, em Igreja Nova, né? Dona Irá, seu Duval, no Povoado Capim Grosso, bom dia. Paulo Vaqueiro, no Povoado Cotovelo, bom dia. Eita, sabadão, só o sabadão toca essa moda, viu?

Eita, é clássico demais. É bom dia aqui pra minha comadre Valéria. Valéria tá na sintonia, Sérgio Melo. É aqui a Valéria da Travessa João Ramalho. Gostaria de ouvir a música Hipocrisia, oferecer para o esposo dela, que é o Alexandre, a filha Maria Vitória, e para os pais Antônio e Luísa, no povoado Marizeiro, e a irmã Gilvanete. Um abraço, fica com Deus. Ô Valéria, a Gilvanete sempre manda mensagem pra nós aqui no sabadão. Ô Gilvanete, grande abraço a você. Obrigado, Valéria. Abração aí, você e a sua filhinha. Eita, né? Eita, sabadão diferenciado. Abraçar sua filha Maria Vitória e os seus pais, seu Antônio e Dona Luzia. Cadê o cafezinho, Dona Luzia? Sonhei com você, milionário Zé Rico. Deixa eu mandar pra sua Zé Lalinha também, que ele gosta demais dessa música, né? A Bia de Igreja Nova também gosta muito. Aqui canta, esses caras cantam demais. Fala sério, viu? Só o sábado. Ó, não faça outro programa sertanejo, porque você vai copiar. O original é o sabadão, viu?

0: Olha, gente, ó, eu tô aqui com o meu amigo Marizan, Covado de Saúde, né? E todo mundo sabe que o Marizan, ele tá passando por uma fase difícil, né? Ele tá com problema de saúde. E aí ele colocou aqui no contato aqui da... Não sei se foi ele ou foi alguém, mas tá, primeiro mandar um abração, que tá me ouvindo aí. Ele mandou uma mensagem aqui. Vamos colocar aqui o Marizan pra falar com a gente, né? Pra explicar direitinho. Vamos lá, cadê? Meu amigo Marizan, cadê você? Bom dia, deixa eu ver aqui se eu consigo... Vamos lá, Sérgio Mello aqui, né? Cadê aqui a mensagem do Marizan, meu pai amado? Ele não tá entrando aqui. Tem um áudio aqui dele hoje, né? Ah, tá aqui em cima. Vamos lá. Deixa eu só aqui pegar aqui uma música, porque tem muito a ver com o que o Marizan vai falar aqui. E eu vou fazer aquilo que eu puder para ajudar o meu amigo... É que diz Marizan. Vamos lá, deixa eu liberar essa música aqui, ó. Ouça só um pouquinho essa música aqui. Vamos lá, daqui a pouquinho eu vou tocar essa outra música, mas vale a pena.
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0: Vamos lá, Marizan.
2: Olá, bom dia, meu amigo Sérgio Mello. Bom dia para todos os seus ouvintes. Cada amigo. Estamos aqui, ainda interno no hospital.
0: Certo.
2: Mas sempre que posso pelo Rádios Net. Estou aqui em Aracaju, no Hospital Universitário. Sempre que posso pelo Rádios Net, eu ainda ouço um pouquinho da programação da rádio. E hoje já ouvi uns dois trechinhos do programa aí. Porque no hospital tem mais aquela...
0: É verdade.
2: Não tem aquela liberdade que quando a gente está em casa, o espaço para estar ouvindo, né? Mas estou ouvindo o programa. Toca a música do Barreirito aí, onde estão meus passos.
0: Uhum.
2: Eu tô esses dias, Sérgio, passei 3 meses aí sem conseguir andar, já tô com 1 mês aqui de hospital aqui também. É, também sem parar, num total de 4 meses. Mas os médicos já trabalham com a hipótese de me mandar para casa para tentar começar uma fisioterapia, de uns espaços. Né? Inclusive, Sérgio, eu não sei, eu falei com você aí, eu vou mandar um cardzinho aí.
0: Certo.
2: É um espaço lá ao lado da minha casa, aqui medindo 3 metros de largura e um tamanho lá. Eu tô montando uma sala, um quarto onde eu vou ficar para me adaptar.
0: Uhum.
2: E aí tem uns custos, tem umas despesas. Vou mandar o card para você divulgar aí, quem puder me ajudar nessa certo. Construção lá, para mim montar esses exercícios para voltar a andar.
0: Olha
2: um abraço para você e para todos os seus ouvintes, meu amigo Sérgio Mello.
0: Beleza, Marizan. Se Marizan não estivesse no hospital, eu ia pedir para ele ligar para a gente, né? Mas sabe que o hospital não é um lugar próprio para isso. Deixa eu ver. Olha, o Marizan tem enfrentado nos últimos meses, né? É um problema de saúde na vida dele que está impossibilitando ele caminhar, né? Ele voltar, ele andar. E assim, tenho falado muito com o Marizan, ele sabe disso fora do ar, então ele perguntando a ele se ele queria que a gente ajudasse no programa, fazer essa campanha para ajudar ele, não, Sérgio Mello, segurando, né? O fato é que Marizan tem gastado muito, né? Com exames caros e etc e tal. E aí o Marizan, ele mandou aqui para o Grupo da Grande Rio um orçamento para construir esse espaço, que vai ser ao lado da casa dele, para ele fazer os exercícios, né, e alongamentos, né, para poder voltar a andar, certo? Então, o que ele precisa? Ele precisa de uma diária de pedreiro, no valor de R$150, um barrote, no valor de R$80, que esse barrote, ele já está garantido, né, o programa vai doar esse barrote, viu, Marizan? Um saco de cimento e 25 telhas Brasilite, né? E aí o Marizan colocou aqui uma chave Pix, que é o 79, deixa eu pegar aqui rapidão, 79988238202, repetindo, 79988238204. Então eu gostaria de pedir aos meus ouvintes, né, aos meus amigos, aos amigos do Marizan, que nós pudéssemos dar nossas mãos, né? E quem sabe hoje poder dar esse presente ao nosso amigo Marizan, da gente fazer a nossa vaquinha, né? O barrote já tá fora. Então são R$150 para a diária de pedreiro, um saco de cimento e aqui tem R$25, que é telha brasileira. Eu não sei se é 25 telhas. Ô Marizan, me confirma aí se são 25 telhas ou se são apenas R$25 para a telha brasileira. Ou me confirma esse valor aí. O fato é que a gente... aqui o programa, vamos começar a partir de agora ajudar o nosso amigo Marizan, né? Se você tá ligando, Marizan, vamos bater um papo com o Marizan porque ele explica melhor, né? Bom dia, meu amigo Marizan.
2: Bom dia, meu amigo Sérgio Mello.
0: Primeiro me diga como é que você tá, meu irmão.
2: Sérgio, eu tô agora já numa fase de recuperação, tô me recuperando, porque...
0: Ô, Marizan, só um pouquinho. Qual o seu problema de saúde?
2: O meu problema, Sérgio, depois a gente descobriu aqui, é um mieloma. Mieloma é uma massa.
0: Sim.
2: E ela se alojou na minha coluna, Sérgio.
0: Entendi.
2: Graças a Deus eu consegui vir logo pra cá. Esse mieloma tava consumindo.
0: Nossa.
2: É como se fosse assim, um cupim. Você consegue me ouvir bem aí? Tá conseguindo
0: Sim.
2: me ouvir bem,
0: tá,
2: né?
0: Tá tudo ok, pode falar.
2: Não tem o cupim quando ele chega na madeira que ele vai comendo Sim. daquela forma que vai desgraçando e a madeira vai afinando?
0: Tô entendendo.
2: É como se fosse mais ou menos assim, esse mal chamado mieloma. Então ele tava na minha coluna.
0: Entendi.
2: E aí, quando eu consegui fazer a tomografia, ele já estava com 7 centímetros de tamanho e estava chegando próximo do meu nervo ciático.
0: Eita.
2: E aí isso foi baixando, isso conseguiu, foi tirando meus movimentos, eu não conseguia sentar, eu já não conseguia andar. Eu passei 2 meses aí que eu não conseguia dormir à noite, eu não conseguia sentar, não conseguia
0: Eita,
2: ficar
0: Jesus.
2: Em pé, não conseguia nada. Depois passou o ponto aí pro banheiro, era levado nas mãos dos meus colegas.
0: Uhum.
2: Agora, Sérgio. Enquanto certo. Ele estava consumindo a minha coluna, comendo, a coluna estava afinando nesse trecho, aí meus colegas, meus irmãos me levavam nos braços pro banheiro.
0: Entendi.
2: Aí depois numa cadeira. Aí pegam daquela maneira, me envergando. E isso quase torou minha coluna.
0: Nossa,
2: eu demoro mais uma semana aí. Era ele me comendo, e nesse esforço teria torado a minha coluna. Eu já estava um cadeirante, mas graças a Deus eu consegui vir para Aracaju. Um bom exame muito caro, gastei o que não tinha. Mas consegui uma clínica aqui. De vez em quando bate uma crise de choro em mim, eu tenho que parar um instantinho. E aí eu cheguei na clínica, e aí graças a Deus o médico descobriu. Depois de tanto eu gastar, me mandou aqui pro hospital. Hoje eu tô aqui no hospital universitário. Aí daqui eu não tenho. Aqui, despesa médica, não tem um custo mais nenhum. Não, aqui, graças a Deus, agora é tudo. Sou bem tratado, não tenho custos nenhum.
0: Entendi.
2: Mas já
0: estão
2: tomando umas medicações. Tô tomando uma quimioterapia. Já ontem tomei a segunda dose para fazer a queima desse mieloma. Só que como ele era lento para vir. Ele é lento para regredir.
0: Entendi.
2: Todas as necessidades eu tenho que fazer no banheiro. Estou tudo no banheiro, não, no leito. Banho,
0: Entendi.
2: Essas coisas tudo. Negócio desconfortável, você chegar, tá no quarto do banheiro, no quarto. Aí o pessoal faz a limpeza sua, mas você que nunca andou, eu com 57 anos, chega aqui, tá fazendo as necessidades.
0: É realmente, verdade.
2: Mas isso aí é uma coisa que isso é o de menos. O que eu quero é minha saúde. Então, Sérgio, para adiantar, que o seu programa é corrido. Aí eles já tiraram a medicação injetável.
0: Uhum.
2: Já tô com a medicação já tomando de forma oral, eles me adaptando para ver se a medicação faz o mesmo efeito.
0: Entendi.
2: Porque essas medicações que eu queria ter eram necessárias por conta das dores. E outra coisa. Aí eles já trabalham com a hipótese de me mandar para casa.
0: Entendi.
2: E algumas coisas eu vim durante uma vez de semana para aqui, tô me preparando. Só que para mim ir para casa, eu ainda vou ter algumas restrições. Eu tô montando lá, com fé em Deus, uma sala que eu tenho lá do lado da minha casa, um beco. E aí eu tô precisando de algumas coisas para fazer esse espaço lá, para cimentar. Vou chumbar um cano na parede para estar me segurando, para estar caminhando. Uma série de coisas,
0: Entendi.
2: De exercícios que eu vou ter que fazer.
0: Ô, Marizan,
2: e daí, para mim, construir esse espaço lá...
0: Me tira só uma dúvida aqui. Você colocou aqui, tem essas telhas brasilita, é uma telha brasilita ou são 25 telhas? Me diga aí, me confirma aí.
2: Olha, aí eu coloquei assim, começando do primeiro, o pedreiro vai trabalhar lá em torno de 4 diárias.
0: Uhum.
2: Aí uma diária de pedreiro custa R$150.
0: Entendi.
2: Eu vou precisar em torno de 4 diárias de pedreiro, cada diária custa R$150.
0: Entendi. Por isso que é importante
2: esses barrotes,
0: né?
2: Esses barrotes aí, eles são 4 metros de tamanho. Cada barrote desse, ele custa R$80. Eu vou precisar de 6 barrotes.
0: Ah, entendi. Uhum.
2: E
0: é porque aqui tem assim, 80...
2: O cimento, eu vou precisar lá, eu acho que em torno de umas 10, 12 sacas de cimento no total.
0: Entendi.
2: Uma saca de cimento lá na saúde custa 45.
0: Uhum.
2: Já a telha brasilita, eu vou usar... é 30 telha Brasilite. O valor de uma telha Brasilite custa R$25.
0: Ah, entendi, tá explicado. Pronto, o Marizão, ó, já tem aqui um ouvinte, já tem a doação de um barrote do programa Sabadão. E um ouvinte aqui, não sei se ele quer se identificar, eu vou estar mandando para você, já tem doação já de R$150 mais 80 do barrote. Então a gente vai pedindo até o final do programa. E eu tenho certeza que o nosso público, que é um público solidário, seus amigos, vai chegar de junto para você poder ter esse espaço, né? Que é tão importante para você fazer as suas atividades, para poder, se Deus quiser, voltar a caminhar e vir aqui no programa agradecer o pessoal, tá certo, meu irmão?
2: Ô Sérgio, desde já, que Deus te abençoe e abençoe todos os seus ouvintes aí. De repente eles podem não. O pai que de vez em quando bate uma
0: crise. Não, fique à vontade, meu irmão.
2: Mas... todos vocês, meus amigos, que de repente podem não me conhecer, mas que está me ajudando, que Deus te dê em dobro a todos vocês que estão me ajudando. Muito obrigado, Sérgio.
0: Imagina, Marizão, cara, estamos à disposição, vamos ajudar você sim, não se preocupe quanto a isso, o programa vai estar aqui pedindo, o programa é sertanejo, mas além do sertanejo, nós temos que ter amor ao próximo, então tá aqui, você ouviu, o Marizão é muito conhecido, tem gastado muito, né? Então a chave Pix, se você quiser doar, é 79988238204. 79988238204. Se você quiser ajudar, pode pedir aqui no grupo da Grande Rio que eu mando para você. Se possível, você manda o comprovante para nós e volta, para que eu possa encaminhar para o Marizão. Então, Marizão, já tem doação aí. Vamos fazer a nossa campanha para ajudar você, tá bom, meu irmão?
2: Tá bom, meu amigo. Muito obrigado. Deus abençoe todos vocês.
0: Imagina, grande abraço para você. Força e coragem. Tudo passa, saúde. Vai dar tudo certo no final, tá bom, meu irmão?
2: Tá bom, um abraço, Sérgio.
0: Falou. Então tá aí, gente. Ó, vamos continuar aqui com o programa e com a campanha. Vamos ajudar o Marizão. Você que... como ele falou, né? Não me conhece, mas não precisa conhecer, né? A gente não precisa conhecer, eu penso dessa forma. Não tem coisa melhor do que a gente poder ajudar, tá certo? Não importa o valor, cada um sabe o que pode ajudar. Cada aqui, vamos lá, bom dia. Vamos lá, aqui é o telefone. Alô, telefone, bom dia.
3: Bom dia, Sérgio Melo.
0: Oi, Lu, bom dia.
3: Bom dia, como tá ouvindo aí você? Falando aí com o Marizão. Marizão, com certeza a gente está precisando da nossa ajuda. Não precisa de amizade. Às vezes até não precisa nem, ou melhor, não precisa às vezes até nem conhecer, né? Mas é nada demais. A gente ajudar, com certeza, um irmão, né?
0: Com certeza.
3: Da mesma forma que a gente ajudou, jamais que a gente também vai se engrandecer, né? Maria Núbia, graças a Deus, está aí. Né? Mas assim, gente, o pessoal agora peço até para vocês encarecidamente ajudar, né? Com certeza, o Marizão, que ele merece, é uma pessoa maravilhosa nesse momento difícil. E assim vai, porque essa situação que ele está passando não é brincadeira, porque melioma é uma coisa que prejudica bastante, Sérgio Melo, a coluna. Realmente, ela come. Ela come. Eu tenho uma colega minha que, meu Deus do céu, ela já passou até por isso. E geralmente quase que ela não andava mais. A não ser que através de tratamentos, porque foi através de oração também, graças a Deus. E hoje ela está andando. Graças a Deus. E assim, gente, pedir não só, né, nas orações, como também ele precisa da nossa ajuda, né? Nossa ajuda financeira. E a música, eu quero que você toque pra mim, Planeta Azul. Eu ofereço também pra ele, pra minha amiga Vaninha e pra todos, com certeza, que estão nesse exato momento, estão doentes. Acabei também, sempre eu pedi na São Miguel, colocar também nas intenções dele, todos os dias. Viu?
0: Ok, Lu, obrigado pela participação no Sabadão Sertanejo, tá ok?
3: Valeu, meu querido. Tchauzinho. Vamos, gente. Vamos, nada demais. Você deu uma vaquinha solidária. Ok?
0: Vamos lá, beleza,
3: mas depois eu quero o Pix, manda pelo meu zap,
0: pronto,
3: viu?
0: Pronto, beleza, bom pra você. Quero que, tá certo, tchauzinho. Obrigado pela participação, pela sua tchau, doação. Tchau. Se possível, gente, vai fazendo a doação. Mandando pra nós aqui, pra gente estar encaminhando pro Marizão. Quero aqui agradecer o Irã da Perucaba, que também já pediu aqui a chave pista, foi enviado pra Lu. Vamos ajudar o nosso amigo Marizão, cada um fazendo aquilo. O Flávio Santos. Flávio, cara, obrigado, viu? Deus te abençoe. É, que Deus contribua, retribua, melhor dizendo, a você e a sua família com muitas bênçãos, muita paz, tá certo? Sempre vamos fazer isso, sempre vamos estar aqui para ajudar as pessoas que precisam. Obrigado, tá? Um monte de gente pedindo aqui a chave Pix, vou mandar para todo mundo, fazer um bloco comercial. Não, tem que, vamos tocar o Rancho Fundo, né? Com o Chitão de Chororó, para a gente poder fechar o bloco comercial, para a gente poder mandar para todo mundo, tá certo?

0: Pois é, Chitãozinho e Chororó no Sabadão Sertanejo. Ó, tem um monte de fala comigo aqui. Vamos tentar aqui organizar aqui, Sérgio Bertrand. Não consegue. Como é que eu posso dizer pra você? Deixa eu ver. Ô, Ninho, cara, infelizmente eu não posso tocar a sua segunda música, certo? Eu não tenho tempo. Só se for lá para o final do programa, tá bom, Ninho? Eu não tenho tempo de tocar a sua segunda música porque eu tenho aqui N's pedidos musicais, tá certo, irmão? É, vamos lá, tem aqui mais o quê? Pra falar com a gente aqui, Sérgio Melo. Vamos lá. Meu amigo Carlito. Bom dia, Carlito.
1: Bom dia. Bom dia, bom dia, meu amigo Sérgio Melo. Bom dia a todos os ouvintes. A grande Rio FM, Sérgio Melo. Tá falando aqui, é o Carlito, direto da Rua da Esperança. Sérgio Melo, gostaria de escutar qualquer um aí. Zezé de Camargo e Luciano, beleza?
0: Ok, Carlito.
1: Um forte abraço e um bom trabalho. Olha, manda um alô também aí. Farrou do Bosque, o meu amigo Célio, de manhãzinha, tá ligado, tá saindo sua programação.
0: Ô, Célio, grande abraço, Célio.
1: Forte abraço e bom trabalho, Carlito.
0: Obrigado, Carlito.
1: Rua da Esperança aqui.
0: Vou tocar, Bandido. Bandido Sem Razão.
1: Chama Sérgio Melo na escuta, meu patrão.
0: Beleza, Carlito. Vou tocar Bandido Sem Razão pra você e pra nossa ouvinte Suraí. Deixa aqui mandar um abração para nossa ouvinte Maria Cícera, lá em São Sebastião, na sintonia com o Sabadão Sertanejo. Grande abraço, Maria Cícera. Dogeval Ferreira.
2: Bom dia, Sérgio Melo. Bom aqui dia. É o Doge, Sérgio Melo. Sérgio Melo, eu queria ouvir a música de Leandro e Leonardo, Chuva no Telhado, viu?
0: Sim.
2: Esse programa não tem pareia, não.
0: Obrigado.
2: Não tem pareia, não. Tem pra igualar de jeito nenhum, não, viu? Queria oferecer para todos meus irmãos da cooperativa, Cooperativa 1, e para a família do Hélio Carroceiro, viu? Chama na bota, viu, Hélio? Se for possível, viu? Sérgio Melo, vamos ouvir ela, viu? Deus Beleza. Abençoe você e parabéns, viu?
0: Obrigado pela participação, meu amigo. Parabéns você pela sintonia. Deixa eu ver aqui, Temporal de Amor com Leandro Leonardo. Bota aqui, Sérgio Melo, já tá aqui, tá certo? Eu tenho aqui, antes do comercial, Bandido com Razão, né? Por aí, a Valéria, tu também devendo aqui a música da Valéria, né? Meu Deus, coisa boa, né? Muita gente. Vamos lá, mais um ouvinte. Bom dia, ouvinte.
3: Bom dia, Sérgio Melo.
0: Bom dia.
3: Da Vila Santa Clara, tô passando pra te desejar um bom dia, um bom trabalho, abençoado.
0: Obrigado, Fátima.
3: Gostaria de ouvir qualquer música de Zezé de Camargo, porque é Maria, da Granja Santa Clara, o Carlito, Cláudio, a Lúcia, Aguinaldo e para toda a galera aqui da Vila. E para você tudo de bom, tá? Bom dia, bom trabalho.
0: Obrigado, minha amiga, pela participação no Sabadão Sertanejo. Cadê aqui a nossa ouvinte Cida Lima? Bom dia, Cida Lima.
4: Bom dia, Sérgio Melo. Que Jesus lhe dê um bom sábado, um bom final de semana. Que Deus te leve na sua volta na paz. Bota pra mim, se puder, aí, Vitor Léo, Corruleta, oferecer a todos os ouvintes. Pra oferecer a meu filho Lima, Yuri, Antônio Yuri, a turma da Rua Sossego, para a Messia, para a Manga Rosa, Dona Margarida, todos escutando. Que Jesus te dê um bom sábado para todos e um bom final de semana para nós, na bênção do Pai.
0: Obrigado,
4: Senhor abençoe nós todos, né? Bom dia.
0: Bom dia, Cida Lima, obrigado pela participação. Tem mais gente comigo aqui, deixa eu ver que tal. Tá. Hélio Carroceiro, cadê o Hélio? Cadê o Hélio, meu amigo Hélio Carroceiro? Deixa eu ver. É de hoje, Sérgio. Aqui, vamos lá. Bom dia, Hélio.
5: Bom dia, Sérgio Melo. Bom dia, Sérgio Melo. Bom dia, Sérgio Melo. Bom dia, povão de Penedo, Alagoa. Chama na bota. Aqui é o Carroceiro topado, chapadinho de Lagoa. Chama na bota. Vamos embora. Logo, Tony Giovanni, Santos Magacina, Maria Chamando, Rodrigo Milano, Márcio Gonzalo, o Eduardo Corrêa, o Rodrigo Lima, o Rodrigo. Vamos embora. Chama na bota. Tamo junto. Tchau. É, show, papai. Chama na bota. Isso é a Rádio Amarelo de Penedo, Lagoa. Chama na bota. É Sérgio Melo. Vamos curtir Roberta Miranda. Anda aí, oferecer a todo o povão de Penedo, Alagoas e região. Alô, tio Willis, Zé Branquinho, da Perola do Té, o Dói Coveiro, a todo o povão que chama na bota. Duas taças e fio de cabelo. Ó, povão, você me esquece de alguma pessoa? De 0 a 100, de 500, de quem? Pra frente, pra trás, vamos embora, chama na bota. Tchau! É, Sérgio Melo topado.
0: Beleza, Hélio Carroceiro. Tem aqui rapidão, vamos lá, Hélio.
6: Hélio, manda aí a chave Pix aí pra mim também.
0: Pronto, Hélio, já mandei pra você, viu? Gente, eu vou trazer aqui ó, seu Antônio. Bom dia, seu Antônio.
7: Bom dia, meu amigo Sérgio Melo. Bom dia mesmo. Esse programa maravilhoso, Sabadão Sertanejo, meu irmão. Esse é, podia ser todo dia esse programa. Muito maravilhoso e a gente sempre é na escuta aqui no povoado Cerquinha. Então, Sérgio Melo, eu quero que você passe essa música Mulher Chorona, que o seu Antônio já gosta demais dessa Mulher Chorona, viu? Porque Mulher Chorona é bom demais pra gente ver lá. Só reclamar, né? Mas eu acho bacana demais essa música. Toca essa música pra mim, por favor, Sérgio Melo. Tenha um bom dia, bom programa.
0: Pronto, obrigado, seu Antônio. Ô Lu, já mandei pra você também, viu, a chave Pix aqui. Obrigado, Irã da Perucaba, também já fez sua doação. Deus abençoe a todo mundo. Gente, ó, eu vou fechar o bloco musical com o pedido musical da Sura aí, Bandido com Razão, e vou pro comercial e volto tocando as demais pedidos musical, tá certo? Assim,

0: Pois é, o som de Zezé de Camargo e Luciano. Nós estamos indo para um bloco comercial. Lembrando a você, ó, que está na sintonia, nós estamos fazendo aqui uma campanha para ajudar o nosso amigo Marizan. Ele está passando por uma fase difícil, precisando de construir um espaço para fazer as suas terapias, né, para poder voltar a andar. Então, se você puder ajudar, vou passar aqui a chave Pix para você. Quero agradecer as pessoas que estão ajudando. Obrigado de coração, viu? A todo mundo que está contribuindo já. Já chegando aqui algumas doações aqui para nós, né, para ajudar para o Marizan. Manda para aqui para o contato da Grande Rio. Se você não quiser, divulga o seu nome, não será divulgado. Para a gente poder encaminhar para o Marizan e ele saber que está chegando tudo direitinho as doações. A chave Pix é 799-8823-8204. Se você tem meu contato ou da Grande Rio, quiser pedir, a gente manda para você. O mais importante é fazer o que você pode. Não se preocupe em fazer o que você não pode. Foi uma frase que eu ouvi de Dom Constantino. Não ouvi, mas alguém, né? Alguém disse para mim, Sérgio, essa frase foi Dom Constantino que falou. Não se preocupe em fazer o que você não pode. Preste atenção. Não se preocupe em fazer o que você não pode. Porém, faça tudo o que você puder. Olha que coisa bonita, né? Então, se você quiser ajudar Marizan, que precisa fazer um salãozinho para fazer as suas terapias para voltar a caminhar, você, o valor que você puder doar, se você vê que não vai fazer falta para você. Eu não conheço o Marizan não pessoalmente, viu, gente? Falo com ele por telefone. Não precisa conhecer, né? O Marizan sabe disso, eu não conheço ele pessoalmente. A gente não precisa conhecer, né? A gente só precisa fazer aquilo que a gente puder. Então, se você quiser ajudar, 799-8823-8204. E aí já é a chave Pix do Marizan. Se você quiser ver o programa, manda para nós aqui o comprovante para a gente poder estar encaminhando para ele. Gente, obrigado aqui, José Ailton, né? Ah, tá certo. Beleza, desculpa aí, né? Mas obrigado, chegando mais uma doação aqui para a gente poder, no final do programa também, prestar conta com o nosso público daquilo que a gente conseguiu para ajudar o nosso amigo, tá certo? Eu volto já com muito mais. O Sabadão Sertanejo é música boa, o Sabadão Sertanejo é... Mas também o Sabadão é solidariedade, é amor ao próximo. Afinal, é o amor que nos salvará, né? Paulo escreveu isso. As profecias desaparecerão. Os dons de língua cessarão, mas a caridade prevalecerá. Então, não adianta nada ser católico, evangélico, pregar a palavra, mas na hora de ajudar o próximo, a gente se esconde, né? Você é um falso profeta, isso é verdade, né? Eu volto já com muito mais pra você. Não sai daí.
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4: Você sabia que para os budistas e hinduístas ortodoxos, a sexualidade é inconveniente? O sexo não é bem visto por desgastar energias. Em compensação, nos tantras budistas e hinduístas, a sexualidade aparece como fonte de energia espiritual, sob a condição de se conseguir dominá-la em vez de ser dominado.
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12: Ok, são 7:17, 7:17, chamo de volta para fazer mais um bloco musical dentro do programa Sabadão Sertanejo, em nome de Giovanni Buffet, que faz sua festa acontecer, aniversário, casamento, batizado, confraternização, tem nome, Giovanni Buffet, Travessa, Bom Jesus, bairro Vitória. 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Olha só, gente, nós estamos aqui fazendo a nossa campanha para ajudar o nosso amigo Marizan. Você ligou o rádio agora? Marizan é muito conhecida aqui pelos rádios, né? E aí, deixa eu ver aqui, nós estamos para ajudar. Deixa eu ver aqui. Bom dia, irmão. Ah, tá certo. Uma pessoa aqui que pediu aqui. Deixa eu ver aqui. Meu amigo Marcelo. Tá certo, Marcelo. Manda sim pra você, viu, meu irmão? Nós estamos fazendo aqui uma campanha para ajudar o nosso amigo Marizan, tá certo? Então aqui quero já agradecer as pessoas que estão ajudando. No final do programa nós vamos fechar a conta tudo certinho pra gente poder. A gente precisa ter transparência, né? Da mesma forma que a gente pede, a gente precisa prestar conta para o povo, porque é o povo que doa, não é assim? Então, lembramos que a chave Pix, pelo que a gente está divulgando, é do nosso amigo Marizan, certo? Não vou pegar dele em mãos de ninguém, porque a campanha é para ajudar o nosso amigo Marizan, tá certo? Então, você quer ajudar... Vou passar a chave Pix para você aí, faça a sua doação. Obrigado a todos que já ajudaram, que já contribuíram nessa campanha, tá certo? Ô Marcelo, daqui a pouquinho eu mando para você, tá bom, meu amigo? Aí a chave Pix aqui para você quiser ajudar o Marizan. Cadê aqui, Sérgio Melo? Abre aqui rapidão. Vamos lá, é o 79988238204. 79988238204, tá certo? Aí a gente vai aqui. Essa é a chave Pix do nosso amigo Marizan. Vamos lá, tem aqui o que, Sérgio Melo? Temporal de amor, né? Cadê aqui, Leonardo, rapaz? Temporal de amor. Gente, só, se eu não toquei sua música, me cobra aí, tá certo? Vamos lá. A música do Dário. Vamos lá, Barreirito, As Andorinhas, né? O cantor das Andorinhas. Depois tem Temporal de Amor. Tem Além do Tempo para nosso ouvinte Neide da Ilha das Flores. Abraço aqui a Iris, do Beco do Hospital. Ela quer ouvir música, né? aqui no programa. Carla pediu Gustavo Lima, é isso, meu pai do céu? Pronto, toco de tudo agora, tá certo, Carla? Só um pouquinho de paciência, todo mundo. 7 e...

Beleza, Luana Prado, obrigado pela participação. Nossa, com essa tem ele, ela, ou melhor, ele, Gustavo Lima pra Carla. Caso consumado. Na sequência tem Ali do Tempo pra Neide da Ilha das Flores.

fez uma doação também aqui, tô mandando pra você, viu, Marizão? Olha, o Giovanni Buffet, viu, tá disponibilizando cadeiras, mesas, tendas, tudo isso, caso você precise, Marizão, organizar algum bingo aí pra em prol do seu tratamento. Ele já disponibilizou a sua estrutura, precisa só de um caminhão, tá certo? Mas vamos focar aqui na campanha, depois a gente, Marizão, com os amigos mais de perto, vê essa questão. Mas Giovanni, obrigado, Deus te abençoe. Ó, pra você que tá ligando o rádio agora, você que não ajudou aí, nós estamos com uma campanha aqui pra ajudar o nosso amigo Marizão, né? Graças a Deus, já chegando bastante doação. No final do programa nós iremos prestar conta tudo certinho para o povo, tá certo? Todas as doações já tá caindo direto no Pix do Marizão. Estamos enviando exatamente todos os comprovantes para ele, tá certo? Giovanni, meu irmão, Deus te abençoe grandiosamente, tá certo?

0: dia, Sérgio Melo. Aqui é Aguinaldo da Cerâmica Bigode Sapo. Eu quero que você toque uma música aí, as andorinhas voltaram aí. Ofereci a minha esposa, minhas filhas, meus netos e a todos os amigos aí que estão assistindo o programa. E nós estamos juntos nessa campanha, nosso amigo Marizan aí, viu? Que dê o dia de saúde dele aí, viu? E puder ajudar, ajuda que ali a gente boa aí. Eu, Sérgio Melo, vou ajudar ele em off aqui, já falei com ele, viu? Valeu, meu amigão. Tenha um bom dia, fique com Deus, viu? Quando pensar de seu amigo, nós temos por cá, né? Cerâmica Bigode Sapo.
1: Beleza, Aguinaldo, tem sua música, as andorinhas voltaram, gente, são do que sua música, me cobra aí, por favor, me lembra, por gente.

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6: Já tô de volta para fazer mais um bloco musical dentro do Sabadão Sertanejo.
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6: Olha só, gente, obrigado. 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É, deixa eu ver aqui, voltamos aqui para falar com o pessoal que tá na sintonia com a Rita Leda. Cadê a dona Leda aqui? Vamos lá, Sérgio Melo, não perca tempo não, manda a hora. Bom dia, Leda!
8: Bom dia, Sérgio!
6: Bom dia, dona Leda!
8: Como você está, Sérgio?
6: Eu estou ótimo, graças a Deus.
8: Gostaria, Deus, e uma música, pedido de um pai.
6: Certo.
8: Vou oferecer para o meu esposo, Valdecir, vou oferecer para o meu genro, meu filho, meu neto, para minha irmã Rosete Tumbar Vermelho, meu cunhado Edivaldo, a todos os seus ouvintes, vou oferecer para sua mãe, para sua irmã, para todos os seus ouvintes, viu, Sérgio? Tchau, feliz sábado.
6: Ok, Leda, obrigado pela participação. Fala, minha irmã, chama daqui um abração para minha irmã Lenilde, americana, e também a Denise, está nos acompanhando pelo aplicativo da nossa Grande Rio FM, tá certo? Ó, eu volto agora atendendo a nossa ouvinte Valéria, da João Romário, da Travessa João Romário, também atendendo a Lua de Igreja Nova, esse planeta azul, e atendendo também o Givaldinho. Cadê o Givaldinho aqui que falou com a gente? Deixa eu ver se eu encontro aqui a mensagem dele. Pronto, vamos lá. Bom dia, Givaldinho.
9: Bom dia, meu amigo Sérgio Melo. Tudo bem? Gostaria de pedir a música de João Paulo e Daniel, Minha Estrela Perdida.
6: Pronto, ele quer ouvir João Paulo Daniel, Minha Estrela Perdida, tá certo. Gente, ó, pra quem tá ligando o rádio agora, pra quem já tá conosco, nós estamos aqui fazendo a campanha durante o programa pra ajudar nesse espaço que o nosso amigo Marizan está precisando pra fazer suas fisioterapia, né? Marizan está com problema de coluna, entrou no ar com a gente aqui agora há pouco e explicou a sua situação. A coluna dele tava sendo comida, né? Olha, a palavra é essa, né? Sendo tomada aí, tanto fazendo tratamento, já tá internado, já tá quase mais de mês, e ele vai precisar voltar para casa. Ele precisa de um espaço para fazer um ambiente de fazer suas terapias, né? Para fisioterapia, melhor dizendo, para poder, e alongamentos para poder, vamos lá, orçamento para um espaço ao lado da minha casa, onde vou precisar fazer exercícios e alongamentos em minhas pernas para voltar a andar. Então, se você quiser ajudar, ele vai precisar de barrotes, de 4 sacos de cimento, 6 barrotes, 10 sacos de cimento e 25 telhas de brasilite, tá certo? Nós estamos nessa luta aqui no programa para ajudar o nosso amigo Marizão. Se você quiser ajudar, o WhatsApp, a chave Pix dele é 79 98823 82047988238238204. Se você não gravou ainda, pede a nós aqui, que a gente manda para o contato da Grande Rio FM. Ao fazer sua doação, por gentileza, manda para nós aqui o comprovante para ser encaminhado para o Marizan. E no final do programa a gente presta conta de quanto nós conseguimos essa campanha. Se você não quer divulgar o seu nome, a gente não vai divulgar, tá certo? Lembramos que essa chave Pix é do amigo Marizan, tá certo? Obrigado, meu amigo Edvaldo Muniz, pela sua contribuição. Deus te abençoe grandiosamente, tá certo? Vamos lá, música, Sérgio. Tem o que agora? Tem Hipocrisia pra Valéria da Jean Ramalho com Barreirito.

Que abraço aqui, nosso amigo Claudinho, na sintonia do Sabadão Sertanejo, lá no povoado Salamezinho. Sérgio Melo gostaria de ouvir a música Não Ser Mais Dormir Sozinho, com o Leandro Leonardo. Deixa eu ver aqui. Gostaria também que você tocasse os parabéns para o meu filho, que está completando idade nova hoje. O nome dele é Cauã dos Santos. Tá certo, Claudinho, tinha esquecido sua mensagem, tá bom? Vamos mandar agora mesmo, irmão.

Ok, Chitãozinho e Chororó. Na sequência tem Leandro e Leonardo, né? Não Sei Mais Dormir Sozinho, para o Claudinho, na sintonia. Depois temos do Givaldinho, ele quer ouvir Minha Estrela Perdida. Leandro e Leonardo. Cadê a música, Sérgio Melo? Tá acontecendo? Ah, sim. Lá no povoado Salomezinho, em Porto Real do Colégio, parabéns ao Cauã dos Santos, que faz aniversário hoje.

ou melhor, Leonardo, né? Não se imagine sozinho, vida musical aqui do nosso ouvinte, Claudinho. Na sequência, temos do Givaldinho, antes do nosso bloco de comerciais, João Paulo e Daniel, Minha Estrela Perdida. 8:02. Só o sabadão tem esse repertório incrível pra você, ouvinte amigo.

0: Beleza, João Paulo, Daniel, Mistura Perdida, são 8h05 no Sabadão Sertanejo. 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Vamos lá.
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0: Beleza, vamos lá aqui, tem aqui um ouvinte comigo que ela pediu aqui uma música, ela quer saber se essa música é essa. Vamos lá, vou colocar ela pra falar comigo aqui, deixa eu ver, cadê aqui meu premado, cadê o ouvinte, Sérgio Melo? Pronto, encontrei, vamos lá, bom dia ouvinte.
2: Não sei se a música que eu vou pedir é sertaneja.
0: Certo.
2: É Espuma ao Vento.
0: Espuma
2: ao Vento. Se você puder tocar pra mim, eu tô oferecendo pra toda a turma do CREI Santo Antônio, que a gente cantou ontem, que a gente é do coral. Do CREI Santo Antônio, a gente cantou antes na noite de Santo Antônio, aqui na igreja Santo Antônio, essa música. Aí se puder tocar, se ela for sertaneja, porque quem canta ela é o Wagner. Um dos que canta ela é Wagner, né?
0: Então, amiga, nós temos aqui só na voz de Fagner, não é sertaneja. Pede uma sertaneja que a gente toca pra você com muito carinho, tá certo? Obrigado pela participação. Vamos lá, Vânia,
3: bom Sérgio dia. Mé, tudo bom? Tudo Sérgio bem. Mé, você passa toda a música do programa pra mim, viu?
0: Certo.
3: Por cima, mas José Ailton, alô, Manoel, pra você, pra Bia, pra sua mãe, Iraciere da Maraba, e a minha irmã Rosa Ju, toda a minha família, e desde no sábado, saúde e paz, até sábado, Deus quiser.
0: Se Deus quiser, Vânia, de Igreja Nova, também mais um ouvinte de Igreja Nova da cidade, Bia, bom dia,
4: Bia. Bom dia, Sérgio Mello, eu queria pedir a música de Beto Gimar, assino com X para oferecer meus filhos, minhas filhas e a você e a toda a sua equipe.
0: Obrigado, Bia.
4: Você tenha um bom final de semana.
0: Obrigado.
4: Tchau,
0: você
4: fica com
0: também,
4: Deus.
0: Você também, obrigado. Gente, ó, vamos começar, mas antes que eu tocar os parabéns, quero aqui agradecer o Claudinho, do povoado Salomezinho, pela sua doação. Nós estamos aqui fazendo a campanha para ajudar o nosso amigo Marizan, ele está precisando construir um espaço para fazer as suas fisioterapias, para poder voltar a andar. Marizan está com problema de saúde, que não está andando, né, até alguns meses. Então, se você puder contribuir, ajudar com aquilo que você puder, chave Pix é 799-8823-8204, certo? 799-8823-8204. 8204. 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Faça sua doação. Se você não quiser se identificar, não tem problema. Se possível, mande para nós o comprovante para ser encaminhado para o nosso amigo Marizan. E no final do programa a gente poder prestar conta aos nossos ouvintes da campanha, tá certo? Desde já, muito obrigado. Vamos ajudar o nosso amigo a ter o espaço dele, para ele contar aos nossos ouvintes da campanha, tá certo? Desde já, muito obrigado. Vamos ajudar o nosso amigo a ter o

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4: Você sabia que para os budistas e hinduístas ortodoxos, a sexualidade é inconveniente? O sexo não é bem visto por desgastar energias. Em compensação, nos tantras budistas e hinduístas, a sexualidade aparece como fonte de energia espiritual, sob a condição de se conseguir dominá-la em vez de ser dominado.
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0: 21, 8 horas 21 minutos. Muito bom dia pra você. Obrigado pela sua. 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Olha só, 8h38, tem ouvinte comigo. Bom dia, nosso ouvinte aqui conosco. Bom dia, ouvinte.
1: Bom dia, Sérgio Melo. Eu mandei a mensagem que não foi, não.
0: Certo.
1: Eu tinha visto a mensagem, já é tempo. Troca a música pra mim de Vitor e Léo, Borboleta. Apreciei minha família, meus filhos, minhas filhas, meus netos, minhas netas, minha nora, meu esposo, pra mim, pra você, meus irmãos, toda a sua família, que Deus te abençoe.
0: Pronto,
1: que beleza. Um bom final de semana.
0: Obrigado, amiga.
1: Tchau,
0: pra você,
1: beijo.
0: Também. Maria Leilza, da Sintonia do Sabadão Sertanejo, ela quer ouvir Borboleta com Vitor e Léo. Na sequência tem Assina com X, Gilberto e Gilmar, pra Bia de Igreja Nova, na Sintonia do Sabadão Sertanejo.

Vamos de borboletas, Vitor e Léo, para nossa ouvinte, nossa Maria Leiza. Vamos lá, vamos, Sérgio Melo, conta os parabéns do filho do Claudinho, então você esquece, depois toca a borboleta, pode ser. Vamos lá, parabéns

Vamos de Borboleta, Vitor e Leo. Cheguei para essa Luciane Almeida, bom dia Sérgio Melo, gostaria de ouvir a música de Mário Mendonça, Estrelinha, ficar grata

Modão Sertanejo. Olha só, viu? É, vamos lá, Sadmelo, vamos mudar aqui rapidão. Vamos lá mudar de ritmo. Bom dia pra você, agora são exatamente 8h25, Sabadão Sertanejo, eu Sérgio Melo. Deixa eu informar que a toda vaqueirama do povoado Flecheira e região vai acontecer a cavalgada da amizade do povoado Flecheiras em Porto Real do Colégio, tá certo? Dia 30 de agosto, saindo do povoado Flecheira, destino ao povoado Barra do Intiúba. A saída às 11 horas da manhã, percurso acompanhado por Alazão e Arizoa, né? Pois é, é Arizona e Arizoa. Pronto, atrações da noite será com Grupo JJ, Paulo Vaqueiro e Lucas Passo. Organização do Grupo da Amizade, apoio total, Tiago da Flecheira e vereador Bequió, tá bom? Bequió Lira e a comunidade local. Então você, vaqueirama de toda a região, é nosso convidado especial, próximo dia 30 de agosto, pra grande vaquejada, não, é cavalgada, lá no povoado Flecheiras. O nosso abraço ao pessoal de Flecheira.

Pois é, então dia 30 de agosto acontece a grande vaquejada, não, vaquejada, é calvagada, não é vaquejada. Cavalgada da Amizade do Povoado Flecheiras em Porto Real do Colégio, dia 30 de agosto, é saindo às 11 da manhã, destino ao povoado Barra do Intiúba. Então sai da Flecheiras e vai a destino a Barra do Intiúba, tá certo? O percurso vai ser acompanhado por Alazoa e Arizoa, né? O nome meio difícil, pois é. Atrações da noite será com o Grupo JJ, Paulo Vaqueiro e Lucas Passo. Organização, Grupo da Amizade, apoio total, Tiago da Flecheira e vereador Bequior Lira e a comunidade local. Eita! Esse programa é diferenciado. Você que gosta da vaquejada, você tá convidado, viu? Deixa eu dar daqui um abração para o nosso amigo Tiago da Flecheira, né? O cara foi e arrebentou aí, né? Oi, parabéns, Tiago. Você é um cara, viu?

Pois é, tá, daqui a pouco a gente vai mais chamar aqui rapidão, divulgando aqui a nossa vaquejada ou cavalgada, Sérgio Melo, na Povoado Flecheira. Vamos lá, tem pedido de um pai pra Leda.

Beleza, foi o Lourenço Lorival cantando pra nós, pedido de um pai, né? Tá certo, vamos que vamos. Vamos lá, Sérgio Melo, trazer aqui pra você, ouvinte do Sabadão Sertanejo. Cadê meu compadre aqui, olha, deixa eu falar pra você, ó. Atenção, Vaquerama! Vaquerama de Flecheiras e toda a região, olha só. Dia 30 de agosto acontece a Cavalgada da Amizade, né? No povoado Flecheiras, em Porto Real do Colégio. Então você é nosso convidado especial, tá certo? O percurso será saindo do povoado Flecheiras, destino ao povoado Barra do Intiúba. A saída será às 11 da manhã e o percurso acompanhado por Alazoa e Arizoa. Atrações da noite será com o Grupo JJ, Paulo Vaqueiro e Lucas Passos, tá bom? Organização, Grupo da Amizade, apoio total é dele, Tiago da Flecheiras, vereador Belchior Lira e a comunidade local. Então você, Vaquerama de Flecheiras, Porto Real do Colégio e toda a região são nossos convidados especiais. Dia 30 de agosto, a partir das 11 da manhã, saindo do povoado Flecheiras em direção ao povoado Barra do Intiúba.

0: Pois é, vamos ao telefone, ouvinte. Bom dia, ouvinte.
1: Oi, Sérgio Melo. Bom dia, aqui é Denise, cidade americana. Gostaria de pedir uma música, se der tempo, para você tocar. Ofereço para todos os ouvintes da Grande Rio, para o meu esposo, para os meus três filhos, e para vocês e para nossa mãe. Eu gostaria de ouvir o padre Alessandro Campos, O Que É Que Eu Sou Sem Jesus.
0: Pronto,
1: um beijo,
0: beleza, Denise.
1: Com Deus. Nossa Senhora te acompanhe de volta para casa. Tchau.
0: Ok, obrigado, Denise. Vou fechar o programa com essa música, gente. Ó, infelizmente, vamos trazer aqui a outra pedra musical, que é Estrelinha com Marília Mendonça, e depois a gente já fecha o programa, tá bom? Eu não tenho mais como é que diz, tocar mais música, então não pede mais música, eu não tenho como mais atender, tá certo? Vou fechar só aqui a pedra musical da nossa ouvinte, que foi a Edna, que pediu já aqui, a Edna de quem, meu pai, deixa eu ver, a Edna, eu vou localizar aqui para dizer o nome da menina certinho, né, da nossa ouvinte certinho, e aí eu fecho o programa com o padre Alessandro Campos. Vamos lá, Marília Mendonça vai cantar para nós Estrelinha, participação toda especial de Paulo e Paulinho, né? Mas enquanto isso, só lembrando a você que dia 30 de agosto acontece a Cavalgada da Amizade do povoado Flecheiras, tá bom? Saindo às 11 da manhã de Flecheiras em direção ao povoado Barra do Intiúba, aí a toda vaqueirama está convidado, viu?

0: Sertanejo, chegando ao final do Sabadão Sertanejo, só lembrando a você que é vaqueirama de toda a região. Olha só, próximo dia 30 de agosto vai acontecer a Cavalgada da Amizade do povoado Flecheiras, lá em Porto Real do Colégio, e você, vaqueirama de toda a região, é nosso convidado especial. Preste atenção, dia 30 de agosto, saindo do povoado Flecheiras às 11 da manhã, o percurso vai ser do povoado Flecheiras até a Barra do Intiúba, né? A saída às 11 da manhã, e esse percurso vai ser acompanhado por Alazoa e Arizoa, né? Alanzoa e Arizoa. É uma dupla maravilhosa aí que vai animar esse percurso. As atrações da noite, né? Vai ter o grupo JJ, Paulo Vaqueiro e Lucas Passos. São as atrações da noite, tá certo? A organização da cavalgada é do grupo da Amizade lá do povoado Flecheiras. O apoio total do Tiago da Flecheiras e vereador Belchior Lira e a comunidade local. Então você, vaqueirama, que gosta da cavalgada, né? Gosta dessa festa bonita, você não pode ficar de fora dessa grande cavalgada da Amizade dia 30 de agosto, viu? Então, marque presença aí. Grande abraço à turma da Flecheiras. Agora eu lembrei do meu amigo Damião, né? Que era ouvinte fiel do Sabadão Sertanejo. Gente, ó, a gente não tá mais exatamente tocando a televisão musical, tá certo? Deixa eu ver aqui. Vamos lá, né? Então você é nosso convidado especial. Então a gente não tá mais, não dá tempo mais atender os nossos pedidos musicais, tá certo? 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Não, Sérgio Melo, já tô com os parabéns, rapaz. 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
0: 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Um grande abraço a meu amigo Ronaldo e também Secretaria Municipal de Agricultura de Igreja Nova, secretário Edivaldo Muniz. Reforçando que no próximo dia 30 de agosto acontece a grande cavalgada da amizade, viu? Saindo às 11 da manhã do Povoado Flecheira em direção ao Povoado Barra do Intiúba. Vai ser o percurso todinho acompanhado por Alazoa e Arizoa, né? Alazoa e Arizoa. Rapaz, esse jogo aqui é diferenciado. Atrações da noite será com o Grupo JJ, Paulo Vaqueiro e Lucas Passos. Organização, Grupo da Amizade e Apoio Total, Tiago da Flecheira e vereador Belchior Lira e comunidade local. Tá dado o recado? Meu amigo, deixa eu ver aqui, meu amigo, pessoal aqui da Polimpo, infelizmente eu não tenho como mais atender os ouvintes, certo, gente? Peço mil perdão às pessoas que eu não consegui atender, mas o Hora não espera por ninguém. Olha só, bom dia, Sérgio, manda um alô pra tia mocinha, sua ouvinte, todos os sábados. Quem foi a Fabíola, né? É a Fabíola, pronto. Dona mocinha do povo do Capim Grosso, em Porto Real do Colégio Seu Cláudio, obrigado pela sintonia, aquele abraço, beleza? Gente, ó, final do sabadão, mas eu preciso terminar com aquela mensagem que nos faz refletir, e claro que tem que ser essa música, né? Olha só, eu quero aqui agradecer as pessoas que contribuíram com a nossa ajuda para o nosso amigo Marizan, né? Nós tivemos aqui, algumas pessoas não quiseram, fizeram a doação direto, livremente, né? Outras pessoas não quiseram, não optaram em não mandar o comprovante, também sem nenhum problema. A gente não está aqui para se mostrar, Deus me livre, mas estou aqui para prestar conta. Houve 9 contribuições, né? E nós conseguimos arrecadar R$ 575,00, que vai ser para ajudar o nosso amigo Marizano nessa construção aí. Do seu espaço para fazer as fisioterapias, para que ele volte a andar. Se você não fez ainda a sua doação e quer ajudar o rapaz, ele está precisando fazer um espaço para fazer as suas terapias, para voltar a caminhar. Então, o WhatsApp dele é esse aqui, né? Deixa eu ver aqui, ou melhor, a chave, né? Cadê a Sérgio Melo? A chave Pix, deixa eu ver se eu encontro aqui, rapidão, ou da hora, Sérgio Melo. Encontrei. Então aqui, você pode fazer no 79988238204. 79988238204. Tá o nome de Marizan da Rocha Gomes, tá bom? Então você pode fazer, repito, algumas pessoas não quiseram mandar para nós o seu comprovante, outros fizeram direto, sem problema. O importante é que ajude, tá certo? E eu termino o programa dizendo, meditando, se você perguntar, Sérgio, foi pouco? Não foi pouco. Há uma frase de Santa Teresinha que me encanta, ela diz assim, nada é pequeno quando é feito com grande amor. Olha que interessante, nada é pequeno quando é feito com grande amor. Eu costumo dizer o seguinte, né? Nós precisamos aprender, minha gente, e crescer nesse sentido de fazer pequenas coisas, porque as pequenas coisas, ela faz a diferença, sim. De repente, uma pequena coisa, para nós é tão pequena, mas para a pessoa que recebe é tão grande, né? Então aprenda que muitas vezes a gente fica dizendo assim, ah, se eu ganhasse na Mega Sena, eu ia fazer um hospital para ajudar as pessoas, se eu ganhasse na Mega Sena, eu ia fazer isso, se eu tivesse dinheiro. A gente não precisa ganhar na Mega Sena, a gente não precisa ter milhões para ajudar. O que a gente precisa é ter um coração voltado para a partilha. Então, como disse aqui a Santa Teresinha do Menino Jesus, nada é pequeno quando é feito com grande amor. Foi o que nós podemos fazer. Lembra que eu falei aquela frase do Constantino falou? Não se preocupe em fazer aquilo que você não pode fazer. mas faça tudo aquilo que você puder. Foi o que nós podemos fazer hoje, né? Isso é muito importante. Também nós ganhamos aqui aquela peça para segurar, né? Eu não lembro o nome disso aí, né? É aquele aparelhozinho que vai colocar no local para que o Marizão se firme nele, seguro, né? E também a doação de um saco de cimento que a pessoa já fez para o Pix. Então, foi o que nós pudemos fazer. E isso nos faz muito bem. Então, não espere você ganhar um prêmio milionário. Não espere você ganhar, acumular muito dinheiro para você estender a mão para as pessoas que precisam. Guarda essa frase, essas duas frases que eu estou refletindo sobre ela. Nada é pequeno quando se faz com grande amor. Não se preocupe em fazer o que você não pode, mas faça tudo aquilo que você puder. Gente, o mundo será melhor quando cada um de nós for nos tornarmos melhor para os outros. O mundo será mais justo quando eu for justo. O mundo será mais humano quando eu for humano, entende? A mudança, melhor dizendo, precisa começar em mim. Não é em você, é em mim que precisa começar a mudança. Olha só esse espaço que eu tenho aqui no rádio. Olha, se a gente tem feito aqui um pouquinho para as pessoas, um pouquinho mesmo, as reflexões, quantas pessoas que me encontram e comentam sobre as reflexões, que é tão importante, né? O problema é que quando nós estamos bem, com saúde, a gente não dá valor a muita coisa. Você percebeu que quando nós estamos bem, algumas coisas a gente passa despercebido? Por exemplo, quando você está com saúde, talvez você não lembre de agradecer a Deus pela sua saúde. Mas já parou para pensar que às vezes é preciso perder um pouco da saúde para você dizer, meu Deus, às vezes é preciso perder a saúde para a gente valorizar, entende? Às vezes é preciso passar por algumas dificuldades para a gente valorizar o que nós tínhamos antes. Com isso eu quero dizer para cada um de nós, nos tornemos um ser humano melhor. Não passe no mundo por um acaso, não passe no mundo por passar. Que a nossa passagem nessa terra, ela seja de alguma forma uma maneira de ajudar o outro, seja com uma palavra amiga, cada um no seu campo de trabalho, cada um no seu local, aonde você vive, né? Aonde você trabalha, no seu, campo, né? Vamos aqui um exemplo, nós estamos no ano político. E como diz, né, tem um cidadão aí que é político, eu não vou colocar o nome dele aqui para não dar evidência. Ele fala assim, ele é político e ele fala assim, a política, o político é uma categoria que não tem mais credibilidade no Brasil. É ele que fala. Mas, concorde comigo agora, você pode ser político e fazer a diferença. Concorda comigo? Um político honesto, um político do bem, um político que trabalha para o outro, olha o bem que você pode fazer. Então, o que eu quero dizer com isso é que aonde nós estivermos, independente da nossa posição, função, profissão, independente de você aparecer ou não, porque algumas profissões como a minha, por exemplo, a gente aparece, mas outras profissões não aparecem. Algumas profissões são visíveis, mas outras profissões são invisíveis. Mas o que eu quero dizer com isso é que o bem que é feito naquilo que é visível ou naquilo que é invisível, esse bem vai aparecer de uma maneira ou de outra. Porque o bem sempre vai ser o bem, eu dizia isso a semana passada, e o mal sempre vai ser o mal. Então o que nós precisamos tomar consciência é disso. Nós estamos vivendo, você está percebendo que a vida está passando para você também? Para mim a vida está passando. Você percebeu que o ano está indo embora já? Qual o nosso perigo? É a gente cair no modo automático da vida, sabe? Deixar a vida me levar, aquilo que o Zeca Pagodinho canta, né? Vida leva eu. Isso é o perigo que nós corremos. Não, minha gente, nós precisamos passar por este mundo para fazer a diferença. Olha só. Foi o que a gente pôde fazer pelo Marizão. 575 mais uma doação dos... Não lembro o nome desse negócio aí, rapaz. Que o rapaz trouxe aqui com tanto amor. E foi o que nós podemos fazer. Então, aquilo que nós fazemos com amor não é pequeno. Eu já disse várias vezes isso, mas eu preciso repetir. O que é um pão para nós? Um pão é só um pão. Mas para quem está com muita fome, um pão é muita coisa. o que é um copo de água? É só um copo de água, mas você já teve a experiência de sentir muita sede? Você já teve a experiência de sair para algum lugar e você vir com muita sede? E um copo de água, cara, faz toda a diferença. Com isso eu quero dizer que um pequeno bem, por menor que ele possa ser, mas se ele é feito com grande amor, ele faz uma grande diferença na nossa vida. Deixa eu falar uma coisa para você. Eu tenho um programa de rádio em São Sebastião também. E há uns, mais ou menos um mês atrás, eu ouvi uma coisa muito interessante do ouvinte. Lá, como o padre Paulo Lima faz aqui às 6 horas, a mensagem do dia, o evangelho. E eu fiz uma reflexãozinha sobre a vida, sobre tudo. Logo depois da reflexão, uma ouvinte, uma senhora, ela ligou para, mandou mensagem para mim chorando muito, e ela dizia para mim que estava passando por uma fase muito difícil na vida dela e que ela pensava em cometer suicídio porque ela teve uma grande decepção da família e ela estava pensando em tirar a vida. E por causa daquela reflexão, ela compreendeu, ela redescobriu o sentido de viver. Aí você fala bem assim: ah, Sérgio Melo, que besteira, tirar a vida. Irmão, amigo, existem momentos e momentos da vida. Às vezes acontece coisa na nossa vida que, se a gente não tiver base, a gente vai fazer besteira mesmo. E nem todo mundo tem um psicológico bom. Você vê a pessoa, é uma coisa que eu aprendi porque eu trabalho com gente. Você vê uma pessoa e muitas vezes ela até dá um sorriso para você. Ela fala com você, mas só sabe ela o que está dentro dela. Só Deus e ela sabe o que se passa consigo mesmo. E essas reflexões, uma música como essa, vocês sabem que eu amo essa música, né? Eu sou católico, mas eu amo essa música da Isaías Azad, né? Azad. Mas na voz dessa menina, ela canta demais, cara. O que é uma música dessa para quem está bem? Talvez é só uma música bonita. Mas o que é essa música para quem está passando por uma fase difícil? É isso que eu estou falando, gente. É disso que eu estou falando, entende?

0: boca.
1: Então é isso que eu quero deixar como mensagem para cada um de nós. Pequenas coisas com grande amor. Não se preocupar em fazer coisas grandiosas. Vamos começar com as pequenas. Eu sonho com a paz do mundo. Ótimo. Seja alguém da paz. Concorda comigo? Eu sonho com a paz do mundo, então eu preciso começar a fazer paz na minha casa, na minha família, aonde eu moro, na rua que eu moro, no bairro que eu moro. Você percebe que a paz está acontecendo? Pequenas coisas. Você tem motivos de explodir, de fazer uma guerra, mas você opta em silenciar porque você quer a paz do mundo. Foi interessante que em uma audiência muito importante perguntaram para a Madre Teresa de Calcutá: ô madre, quem precisa mudar para que o mundo seja melhor? O que precisa mudar, Madre Teresa, para que o mundo seja melhor? E ela olhou para aquele repórter, para aquela pessoa que o interrogou e disse: eu preciso mudar para o mundo ser melhor. Cara, tô falando da Madre Teresa de Calcutá, meu irmão. Então que nós possamos fechar o nosso programa hoje com esse compromisso de sermos uma pessoa da paz, de sermos uma pessoa do bem, nas pequenas coisas. Entende? Sérgio Mello, a minha família é tão problemática, você não sabe quem ela é. Ó, certo, mas que tal você ser a pessoa diferente da sua casa? A minha família gosta muito de barraco, de problemas, e me fala: ótimo, ótimo, deixa lá. Mas que tal você ser a pessoa diferenciada da família? Que desafio, né? Fazer pequenas coisas com grande amor. Olha que desafio que nós temos. E é interessante que o mundo vai se tornando melhor. Outro exemplo claro: daqui a pouco começa as rixas, moda política, né? E às vezes na família, Bolsonaro, Lula, Flávio e Lula. A pergunta que eu faço para você é: você vai entrar também nisso? Não é possível. Você vai entrar nessa rixa? É muito simples. Você vota no seu candidato e você respeita o que escolheu o outro. É assim que a paz reina. Não é eu brigar com o outro, discutir com o outro, porque ele escolheu. Ou seja, eu posso escolher e você não pode? Mas o outro é ótimo. O respeito começa por aí. Eu preciso aprender a respeitar os que pensam diferente. Se agora alguém entrar no ar dizendo assim: Sérgio Mello, seu programa não presta, eu vou falar: beleza, é sua opinião. É a opinião da pessoa, você tá entendendo? Sérgio Mello, não concordo com nada que você tá falando aí. Eu digo: beleza, cara, é a sua opinião. Mas eu não vou mudar minha conduta, eu não vou mudar a minha maneira de fazer programa de rádio. Eu não vou tirar jamais essas reflexões, a palavra de Deus, essa maneira que eu tenho de fazer rádio, porque ela é minha. E eu sei, nos bastidores, o bem que ela faz. Que nós possamos crescer nesse sentido. Não nos preocupar em fazer grandiosas coisas. Se nos é dado a oportunidade, a missão de fazer grandes coisas, façamos. Mas se não nos é dado a missão de fazer grandes coisas, como madre, como irmã Dulce e como tantas outras pessoas, tenha certeza que nos é confiado a missão de fazer pequenas coisas. Uma experiência para a sua vida. Duas plantas plantadazinha. Uma recebe todo dia um pouquinho de água e a outra não recebe nada. Observe qual das duas vai ficar mais verde. Um pouquinho de água hoje, um pouquinho de água amanhã, um pouquinho de água depois, vai tornando aquela planta viva. Eu quero dizer com isso que um pouquinho de bem que a gente faz hoje, um pouquinho do bem que a gente faz amanhã, um pouquinho que faz depois, vai nos tornando pessoas melhores. Até sábado. Tchau, tchau.

Beleza, só que aqui o ouvinte pediu pra só fechar aqui, que vai fechar em R$600 a campanha, que ele vai completar, tá certo, meu irmão? Obrigadão, Deus abençoe. Então fechamos a campanha com R$600 para ajudar o nosso amigo Marizano. Obrigado, gente, é sábado, tchau, tchau.

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1: Vamos à manchete da semana. Usina Pindorama inicia moagem de cana-de-açúcar, abrindo safra 2026-2027 no Nordeste.
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2: Estamos de volta. Agora é hora de informação. A usina Pindorama iniciou a safra 26-27, abrindo o período de moagem da cana-de-açúcar no Nordeste. A missa de abertura da safra da unidade sucroenergética da cooperativa Pindorama aconteceu no último domingo, dia 16 de agosto. Contudo, os primeiros caminhões carregados de cana-de-açúcar chegaram à usina às 11 horas da última terça-feira, dia 18 de agosto, quando, de fato, iniciou-se a moagem da matéria-prima para transformação em açúcar e álcool. A missa de abertura da safra coincidiu com o encerramento das festividades alusivas à padroeira do distrito, Nossa Senhora Assunta ao Céu. Aproveitando-se do ensejo, o vice-presidente Carlos Roberto Santos rogou bênçãos para uma moagem abençoada.

0: E nós temos, estamos muito alegres, muito contentes, recebemos essa bênção, para que Nossa Senhora, junto ao céu, nos ajude. Essa safra boa, muito bem, todos os colaboradores trabalham muito bem, com saúde, que não venha acontecer nada aqui dentro da nossa unidade industrial. E isso, com certeza, vai nos trazer uma movimentação maior nessa região, que é a nossa ruagem da safra 26-27.
1: O diretor-secretário, Antônio de Oliveira, também falou sobre o momento de fé e garantiu que quando se coloca Deus à frente de tudo, vitórias e conquistas são alcançadas, como o que se espera para o período produtivo que se inicia.
2: Estamos mais em um momento, né, em que todos se reúnem, como é tradicional, né, esse momento de fé, esse momento onde buscamos as bênçãos de Deus. E o que eu quero dizer é que enquanto estivermos atribuindo a Deus todas as nossas vitórias e todas as nossas conquistas, com certeza continuaremos tendo grandes vitórias e grandes conquistas. E como é certo que sem Ele nada podemos fazer, confiamos que esse Deus que tem cuidado da gente até aqui vai continuar cuidando e nos abençoando para termos uma safra abençoada, maravilhosa e trazendo felicidade e alegria para todo o nosso município, estado e para o nosso Brasil.
1: Durante a solenidade de abertura da safra, o presidente da cooperativa Pindorama, Clécio Santos, falou das dificuldades enfrentadas pelas indústrias do setor na última moagem, mas citou a força e a união da empresa abrindo o período no Nordeste e com estimativas de melhoras em relação às safras anteriores.
3: Prefiro errar do que não fazer. Esse é um ano diferente e tenho certeza que será também diferente, porque nós vamos ter uma bênção da Nossa Senhora, uma moagem extraordinária. Eu não tenho a menor dúvida disso. Esse ano foi um ano para o setor, talvez um dos piores anos dos últimos 20. Mas nós conseguimos passar por ele sem grandes traumas, sem grandes transtornos, mas com muito mais força e mais fé. E nos faz sair desse momento ainda mais forte e mais seguro de que, de fato, nós vamos ter uma moagem bem melhor do que as últimas 5-6 moagens que já tivemos. Pela fé que nós temos, pela união que nós demonstramos ter, pela compreensão de todos e por esse amor que todos têm a essa cooperativa. Imagine um ano difícil, onde você tem notícias que algumas indústrias possa não ter condições de moer, que isso nos deixa também muito triste, mas a gente ser a primeira em começar uma moagem, essa ousadia, essa visão diferente que nos faz chegar até aqui e que nos faz crescer, que nos faz avançar, porque nós temos traçado os caminhos de busca de soluções, de busca de estratégia, para a gente não ficar também só na dependência da questão da commodity.
1: Para o presidente, os itens produzidos nas diversas unidades de negócios da Pindorama, atrelado ao engajamento da diretoria, associados e colaboradores, foram os principais responsáveis por fazer a Pindorama superar dificuldades.
3: Pindorama é um grande exemplo disso. Nós temos vários negócios que nos deu o suporte necessário para que a gente pudesse atravessar essa entre-safra e ser a primeira usina do estado de Alagoas a moer. Então, acho, não tenho dúvida que isso é motivo de orgulho para todos nós. E eu quero dizer que isso não aconteceria se não fosse esse engajamento, essa condição, na verdade, que a diretoria dá, mas a entrega que a gente recebe do nosso colaborador. Então, essa junção, essa corrente é quem faz romper e superar essas dificuldades. Muito obrigado.
1: Segundo o gerente industrial da usina Pindorama, Erickson Viana, desde as 11 horas da última terça-feira, dia 18, até amanhã da sexta-feira, dia 21, cerca de 6 toneladas de cana já haviam sido transportadas do campo para a indústria.
4: Deu-se início aqui a moagem da cana aqui na Pindorama, né? Dia 18, agora, até o momento já entrou aqui 6 mil toneladas de cana, a gente já começou a processar, já tem álcool pronto, estamos otimistas, tudo está indo muito bem.
1: Sobre a unidade de grãos, Viana estimou que o processamento será iniciado dentro dos próximos 20 dias, com uma previsão de moer mais de 70 toneladas de milho ou sorgo e uma produção que passará dos 30 milhões de litros de etanol.
4: Em relação à moagem de grãos, a expectativa é boa. A gente, dentro desses 15, 20 dias, a gente pretende começar com o grão. A gente faz uma estimativa aí de moer aproximadamente 70, 80 toneladas de grãos e a gente espera aí mais de 30 milhões de litros de álcool até o final do ciclo.
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1: Chegamos ao final de mais uma edição do programa De Mãos Dadas com o Agro. Para conhecer um pouco mais sobre o universo da Cooperativa Pindorama, siga nossas redes sociais ou acesse o site cooperativapindorama.com.br. Nossos agradecimentos especiais aos diretores Clécio Santos, Carlos Roberto Santos e Antônio de Oliveira pelos esforços em aproximar você dos maiores pilares de sustentação de nosso país, o agronegócio e o cooperativismo. De mãos dadas, nossa corrente fica cada vez mais forte. Até o nosso próximo programa.
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0: esse pressionado. Ô,
1: mano, me dá um desconto, por favor. Me ajuda aí, mano, por favor.
0: Menos de 200 não tem carro não, mano.
2: Isso é cereça do grelo. Só pra deixar registrado o desabafo de um jovem adulto que vive no século 21, onde um carro popular é mais de 100 mil reais e a long neck é mais de 10 conto. Tá difícil, viu? É o grelo, mano.

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0: Muito obrigado, Aracaju!
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0: 10:32.
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0: Ah, é demais. Criança é demais, né? Amo essas crianças minhas, meus netos, hein?
1: Hora certa. 10 horas e 53 minutos.

cara. Chega uma hora que a gente diz, para. Não é qualquer coisa que nos satisfaz. Não tem em cima do muro, não tem chove, não molha. A gente quer e quer agora. Ou congela ou pega fogo. Ou vai ou racha. Ou é oito. Ou é oito. 880, Luiz Henrique Léo. Yeah. Com a gente assim, ó.

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1: Hora certa. 11 horas e 4 minutos.

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0: 12:26.
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7: Doze horas e 35 minutos.
8: Nadson Ferinha
9: e Cartilove.
8: Cartilove, Nadson Ferinha.
9: Coisa linda.

0: mamãe. Perigosa.
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2: Hora certa. 13 horas em ponto.

0: Simone Mezzi, Mano Walter. Obrigado, gente.
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0: 13:15.
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3: Horas e 25 minutos.

0: 14:23.
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12: Você sabia que o moca é um dos mais saborosos tipos de café? É feito a partir de um tipo raro de grão. Ocorre quando apenas uma semente forma-se dentro do fruto do café. E o único grão concentra todo o nutriente da polpa do fruto, por não ter de reparti-lo com outro grão. Assim, fica com sabor mais concentrado e seu formato regular permite uma torrefação mais uniforme. Os mocas são conhecidos ainda como frutos machos ou caracóis.
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0: Hora certa. 14:26.

0: 15 horas, em ponto.
1: Eu acho que você tem que mandar aquela mensagem. Mas manda o que tá no seu coração.
2: Porque se fosse eu falaria.

0: 11:17.
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11: Você sabia que para os budistas e hinduístas ortodoxos, a sexualidade é inconveniente? O sexo não é bem visto por desgastar energias. Em compensação, nos tantras budistas e hinduístas, a sexualidade aparece como fonte de energia espiritual, sob a condição de se conseguir dominá-la em vez de ser dominado.
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1: Hora certa. 15 horas e 20 minutos.

0: Fortaleza.
1: Que satisfação.
0: Obrigado por você estar no convite, viu?
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10: Você sabia que para os budistas e hinduístas ortodoxos, a sexualidade é inconveniente? O sexo não é bem visto por desgastar energias. Em compensação, nos tantras budistas e hinduístas, a sexualidade aparece como fonte de energia espiritual, sob a condição de se conseguir dominá-la em vez de ser dominado.
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14: Hora certa. 16 horas e 19 minutos.

0: 17:03.
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0: 17:24.
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5: Você sabia que para os budistas e hinduístas ortodoxos, a sexualidade é inconveniente? O sexo não é bem visto por desgastar energias. Em compensação, nos tantras budistas e hinduístas, a sexualidade aparece como fonte de energia espiritual, sob a condição de se conseguir dominá-la em vez de ser dominado.
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0: Hora certa. 17:26.

0: 18 horas e 12 minutos.
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0: 18:22.
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3: Dezoito horas e 25 minutos.
4: Alô, Josué!

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2: Hora certa. 19 horas e 5 minutos.

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1: Hora certa. 19 horas e 6 minutos.

0: 19h18.
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6: Hora certa. 19 horas e 26 minutos.

0: gostou, uma salva de palmas pra Simone Mendes.
1: É mais uma do LP, Denis o Brabo.
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0: senhora. Roberto,
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0: Obrigada, meu amor. Deus abençoe muito, viu? Sempre.
1: Amém, Sônia.
0: Obrigada, muito grata de verdade pelo convite.
2: Souza Paz.

0: farra. Faz barulho aê.
1: Que honra, meu amor. Obrigada por ter convidado.

0: maravilhosa.
1: Obrigada, Márcia.
0: Nós te amamos, te admiramos.
1: Também, a recíproca é verdadeira.
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3: Hora certa.
2: 20 horas, 55 minutos.